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4: Galera, deixa eu contar uma história pra vocês agora. E pra contar essa história, eu quero convidar um grande amigo nosso, Renato Albani!
5: Uou, Bruninho Davi!
4: Vamos aí! O ano era 1992, Serra de Maracaju. Nascia José Cláudio Benedito. Poucos sabiam, na verdade ninguém. 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Pelo menos o dele. 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

0: Os Menotti aqui comigo, que maravilha. Obrigado, irmão.
1: Valeu, família. Deus abençoe vocês. Que lindo, ficou lindo. Deus abençoe.
2: Projeto lindo, gratidão. Abençoado. Muito obrigado pelo convite. Feliz e honrado por estar louvando com vocês aqui. Obrigado.
1: Gratidão nossa para vocês.
2: E não importa o que a gente esteja vivendo, se Deus está, está tudo bem.
1: Se Cristo está no barco, tudo vai bem.

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0: sua Marília Mendonça! Linda demais!
1: Palmas pro meu príncipe!
0: Obrigada, pois Marília!
1: Deus abençoe sua vida,
0: amém. Eu nem dormi a noite pensando na sua participação, viu?
1: Você é tem uma fã aqui pra vida inteira, viu?
0: Ah, obrigada, é eu que sou seu fã demais, te admiro inteiro, muito, viu?

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0: Muitíssimo obrigado!
1: Maravilhoso! Lá!

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0: volta pros grupos, gente!
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meus amigos. Alô, meus amigos aí de toda a região de Laguna Carapã. Muito bem. Estou sem retorno aqui. Bom dia para você que está ligadinho comigo, você que está acompanhando Terra Sertaneja da Manhã. Bom dia! Olha a hora certinha.

Muito bem, agora são 5 horas e 3 minutinhos. Bom dia, bom dia, bom dia para você, meu amigo ouvinte. Começamos bem, né? Começamos, o microfone principal deu uma falhadinha aqui, né? Não conseguimos falar no microfone principal, mas estamos aqui no segundo microfone, no microfone 2. Talvez não dê aquela qualidade que você espera, mas vamos aí, estamos juntos mais uma vez. Bom dia para você. Hoje é dia 3 de julho de 2026, é sexta-feira, sextou, mais um final de semana chegando, né? Um abraço especial para você mais uma vez, você que está ligadinho comigo desde as 5 horas da manhã, muito obrigado por esta audiência maravilhosa. É você que está sempre com a gente nas manhãs, acompanhando Terra Sertaneja. Bom dia, Joãozinho e você. É isso aí. É o Terra Sertaneja 104.9. É a sua Interativa FM. Olha o telefone para você participar com a gente. É o 99997-1049. 99997-1049. Participe conosco. Peça sua moda, peça sua música. Aí vamos para a primeira de hoje. Vamos começando já com moda bonita aqui no Terra Sertaneja. Eu já vou mandar um abraço especial. Bom dia lá pro Hilário. É isso aí, o Hilário, a dona Sueli, o Ivan, ligadinhos aí com a gente. Muito bom dia, muito obrigado, viu? Ivan, dona Sueli e o Hilário também, né? Ligadinhos com a gente na manhã. Aquele abraço especial. Bom dia. Milagre no Caixa 7. Lady Laura.

É isso aí, ouvimos então, vamos então aí a Lady Laura, Milagre no Caixa 7, música bonita para você na manhã. Agora são 5 horas e 8 minutinhos, 5 e 8, estamos de volta com o microfone principal, né? Deu certinho, resolvidinho, vamos aí dando sequência musical no programa Zé Fortuna e Pitangueira. Lembrando.

É isso aí, olha só, ouvimos aí o Zé Fortuna e Pitangueira. É música bonita para você na manhã, nessa manhã de sexta-feira, aqui pela sua 104.9, na programação do Terra Sertaneja. Zé Fortuna e Pitangueira, lembrança. Ouvimos também Lady Laura, Milagre.

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0: Olha a hora certinha, agora são 5 horas e 12 minutos.
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Muito bem, vamos então agradecendo a presença e a participação de você que está ligadinho com a gente ainda amanhã. Alô, Dona Cida e Antônio Polícia, lá na Central, ligados aí, curtindo a nossa programação. Obrigado pela companhia, obrigado pela audiência, tá bom? Dona Cida e também o Antônio, lá na Central. Olha só quem está com a gente também, a Genesi pedindo aí moda, né? Ela pedindo a moda aí com Edson e Hudson. Foi Deus! Vamos então, já... Daqui a pouquinho já tocar para você, tá bom? Tá bom, Genesi? Obrigado aí pela companhia, obrigado pela audiência. A Genesi ligadinha conosco, curtindo a programação do Terra Sertaneja. E ela oferece, né? Oferecer pro meu amado Mauri Grando. Beleza, um abraço, Mauri Grando. Um abraço, Genesi. Obrigado pela companhia. Obrigado pela audiência.

Né? Toque a música Reino Encantado com Daniel e mande um abraço pro pessoal da Pastelaria Avenida. É, toda a moçada da pastelaria já estão ligadinhos aí com a gente, né? Obrigado pela companhia, obrigado pela audiência. Moçada da Pastelaria Avenida, a Zélia, a Elisa, a Leonora, o Sebastião, o Tiné, Astúrio, toda a moçada aí da pastelaria ligadinhos, os clientes, né? Que estão ouvindo também o programa aí. Um abraço muito especial, um abraço para você, viu, Eric? Eric, lá da

música, vamos atendendo a moçada que participa com a gente. Vamos sair para mais uma sequência, 5:18. Foi Deus, Edson Hudson. A nossa ouvinte pediu lá de Dourados, né? É, isso. Genesi pediu, ofereceu aí pro amado.

0: É isso aí, ó, moda bonita para você. Na manhã, ouvimos aí o Meu Reino Encantado. É, isso aí foi lá pro Eric, nosso amigo Eric, lá curtindo, ligadinho aí com a gente, curtindo a nossa programação, né? O Eric, o Eric da Arbo Serviços Florestais. Um abraço, Eric, bom dia, obrigado aí, obrigado pela participação. E ele pediu essa moda bonita, Meu Reino Encantado com o Daniel, e mandou um abração especial para todos da Pastelaria Avenida. Grande abraço a todos aí também, aquele abraço especial. E nós ouvimos também Edson e Hudson, Foi Deus. É, quem pediu foi a Genesila de Dourados, mandou aí pro amado Mauri Grando. É, o Mauri, nosso amigo Mauri lá do Lava Jato, Angico Preto. Bom dia, Mauri!
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0: Olha, meus amigos, atenção, o Sindicato Rural de Laguna Carapã, em parceria com o Senar, comunica que estão abertas as inscrições para o programa Mulheres em Campo, com foco em empreendedorismo e gestão para mulheres do campo. Início no dia 7 de julho, tá bom? Dia 7 de julho, então, inicia. 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As interessadas deverão procurar o Sindicato Rural de Laguna Carapã. Melhores informações pelo WhatsApp 679-9976-6061, lá no Sindicato Rural de Laguna Carapã. 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
0: Muito bem, 5:27. Agora vamos mandando bom dia pra essa moçada que está com a gente aí, né? Moçada tem muito.

muita gente com a gente. Um abraço especial lá pro Marcos. É o Marcos baterista, né? Curtindo a programação com a gente. Ele quer ouvir uma moda aí. Ele pediu uma moda. Vamos ver se a gente consegue tocar pra ele essa moda, tá bom? Vamos ver se a gente consegue tocar aí pro nosso ouvinte de todas as manhãs, o Marco baterista. Valeu, Marco. Obrigado, hein, pela sua audiência, pela sua companhia. E eu vou mandando bom dia também lá pra Célia. Aí, Célia Bogado, ligadinha com a gente todas as manhãs. Um abraço, Célia. Bom dia. Bom dia pra Célia, bom dia também pro Rafael, pra Stephanie. Todas as manhãs aí curtindo a nossa programação. Obrigado mesmo.

0: então vamos pra sequência, vamos de música, vamos tocar moda bonita, vamos atender então o nosso amigo Marcos. Alô, Marcos, bom dia pra você. É, peraí, Marcos, aguenta aí, Marcos, peraí um pouquinho só. 5h29, bom dia, Marcos.
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0: Grande abraço, Marcos. Obrigado por estar com a gente, tá bom? Um abraço especial para você. É, vamos ouvir então. Será que é essa? 5h29. Abraço aí pro Marco. Obrigado pela companhia, tá bom, Marco? É o trio Parada Dura. É a boca a boca.

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0: Muito bem, 5 horas e 39 minutos. Ouvimos aí Enquanto a Chuva Cai, Maide Marcelo. Ouvimos também o Cristiano Araújo, né? O saudoso Cristiano Araújo, Maus Bocados. E a primeira que nós ouvimos foi lá pro nosso ouvinte de todas as manhãs, né? Um abraço muito especial lá pro Marcos, o Marcos baterista. É, o Marcos está curtindo a programação com a gente da manhã. Nós ouvimos aí o trio Parada Dura, Boca a Boca, moda boa, moda bonita para o nosso amigo Marcos. Marcos, baterista, grande abraço, Marcos. Obrigado pela participação. A toda a moçada que participa e que pede moda, aquele abraço especial. Bom dia.
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0: bom. Muito bem, vamos então mandando um abraço especial. Bom dia pra moçada que ouve e curte a nossa programação. Um abraço lá pro Evelásio. É isso aí, meu amigo Evelásio, lá em São Miguel do Oeste, lá em Santa Catarina. Um abraço aí pro Evelásio, pra toda a família que nos acompanha. Bom dia, meu amigo Joãozinho, tudo bem com você? Tudo bem, meu amigo, tudo certinho. Um grande abraço, viu, Evelásio? Tudo bem com você por aí também?
1: Derreteu.
0: Hoje não tá chovendo em São Miguel, não, né? Anda chovendo bastante aí por São Miguel, né, Velasco? Grande abraço, meu amigo. O Joaquim, meu amigo Joaquim, pediu aí os seus olhos. Joaquim, eu tava olhando aqui, ó. Eu tinha visto com o Manute, tinha visto com o Zezé e Lúcio, tinha visto com o Amado Batista e não tinha visto com o Zezé de Camargo e Luciano. Quando você disse aqui, eu fui lá olhar, realmente tem. Já tá na agulha aqui pra tocar pra você, tá bom, Joaquim? Grande abraço, meu amigo. Bom dia pra você.

0: Olha, manda um bom dia também lá pro Josimar Sense, o meu amigo Chico Sense, ligadinho com a gente na manhã. Aquele abraço, Chico, bom dia. Bom dia também pra Simone, pra Agta, pra Agnes, ligadinhos aí com a gente na manhã. Olha, manda um bom dia também lá pro Josimar Sense, o meu amigo Chico Sense, ligadinho com a gente na manhã. Aquele abraço, Chico, bom dia. Bom dia também pra Simone, pra Agta, pra Agnes, ligadinhos aí com a gente na manhã. Olha, manda um bom dia também lá pra Marta Solange com a gente. Bom dia, Marta, obrigado por estar com a gente, curtindo a programação. É nosso amigo Aldecir, né? Aldecir Berlanda, também curtindo o programa com a gente. Aquele abraço especial. E é claro, a Raquel, o Joaquim, né? Todos os dias ligadinhos aí, curtindo a programação conosco. Muito, muito bom dia, muito obrigado pela companhia.
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0: Olha o Zeca Sense também com a gente, né? Bom dia, Zeca. Obrigado, hein? Obrigado por estar com a gente e curtindo a programação. Zeca Sense, Dona Clarice, né? Todos os dias aí ligadinhos com a gente. Bom dia, obrigado pela companhia.
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0: Então ontem deu Joaquim, né? Ele pediu. Zezé de Camargo e Luciano. Seus olhos.

Seus olhos lá pro nosso amigo Joaquim. Obrigado, Joaquim, pela participação, pela companhia. E já vou mandando também um bom dia lá pra moçada lá da Pastelaria Avenida. Bom dia, Joãozinho, tudo bem? Sextou! É uma sexta-feira abençoada para todos nós, para todos os ouvintes. Muito obrigado, Zélia. Estamos aqui na Pastelaria Avenida, ao som do seu programa sempre. Se puder, toca para nós Rastros na Areia do Duque Dalvan, para todos os ouvintes e para toda a galera. Dá uma alusão para o Eric Vinícius, lá da empresa Arbo, é ouvinte do seu programa lá da região, lá na região de Bela Vista. Valeu, Joãozinho, tchau, obrigado, valeu, Zélia, valeu também, um abraço aí para Elisa, Leonora, Sebastião, Tiné, Astúrio, toda a moçada aí da Pastelaria Avenida. Um abraço especial lá pro Eric, né, Eric Vinícius, lá da Arbo, da empresa Arbo, curtindo o nosso programa lá em Bela Vista. Grande abraço aí, então, muito obrigado por esta maravilhosa companhia e audiência. O Duque Dalvan, às 5h48. Um abraço especial pro Eric, um abraço especial pra Zélia, pra toda a moçada aí da Pastelaria Avenida. Bom dia!

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1: Muito bem, são 5h52, agora 5h52. Muito bom dia para você, meu amigo, minha amiga, que está ligadinho, estão ligadinhos aí com a gente, aquele abraço especial. Nós ouvimos a música bonita, Rastros da Areia, com Duduca e Dalvan. Foi lá pra Zélia, foi lá pra moçada da Pastelaria Avenida, foi lá pro Eric, lá em Bela Vista, curtindo a nossa programação. Bom dia.

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1: É isso aí, são 5 horas e 55 minutinhos, 5h55. Estamos ouvindo aí o Bruno Reis, né? Bruno Reis e Marco Viola, Paraguaia linda. Grande abraço lá ao Beto Espíndola e também a Edna Martins lá na Central. Bom dia, João, estamos na escuta. Um abraço, Beto, Edna, bom dia. Olha o nosso amigo Velazo lá de São Miguel, né? Ele respondeu aqui, ó, tá tudo certinho, beleza, então tá tudo certo, né, Velazo? Então tá bom, muito bom saber que tá tudo certo com você aí, tá bom? É, e não tá chovendo em São Miguel, né? Que maravilha, né? Abraço a todos aí de São Miguel do Oeste, Santa Catarina, sempre com a gente nas manhãs. Olha, manda um abraço lá pro... Bom dia, seu João, toca pra nós aí, aqui pra Chácara Cowboy, Chora Tonhão, obrigado. É o Valcir Marques, é o Tonhão e o Valcir Marques. Bom dia, seu João, toca pra nós aqui na Chácara... Ah, entendi agora, Cowboy, né? Cowboy Chora, é o Tonhão. É o Tonhão, um abraço Tonhão, um abraço Valcir, agora eu entendi. É tocar Cowboy Chora, né? Lá pra eles, lá na Chácara, um abraço especial a todos aí da Chácara, né? Toda a família que nos acompanha, abraço aí pro Tonhão, abraço pro Valcir também, obrigado pela audiência, tá bom? Aquele abraço muito especial. Olha também com a gente, curtindo a nossa programação, a Cleonice. Alô, Cleonice, bom dia.

É, isso é a Cleonice lá da escola Judite dos Reis Espíndola. Bom dia, João. Toca uma moda bonita pra nós ouvir aqui na cozinha da escola Judite. Fica com Deus. Fica com Deus você, tá bom, Cleonice? Um abraço pra Cleonice, pra Márcia, né? Pra Neuci e pra Ereni. É, um abraço especial a todos aí da escola Judite. E um abraço também pro nosso amigo Marcelino Jacob, né? Marcelino também ligadinho com a gente, curtindo a nossa programação. Obrigado, Marcelino.

0: daqui a pouquinho tem moda bonita pra vocês aí, tá bom? Daqui a pouquinho. Vamos chegando ao final da primeira hora, né, da primeira parte do Terra Sertaneja. Vamos então acompanhar juntos o Padre Flávio Alencar e a reflexão do Evangelho do Dia. E eu volto daqui a pouquinho. Volto com moda bonita pra vocês que acompanham a nossa programação. Bom dia pra você.
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2: Olá, ouvintes da Rádio Interativa FM, aqui é o Padre Flávio, lhe desejo paz e bem. Estamos repetindo o Evangelho de cada dia. Hoje, sexta-feira, dia 3 de julho, a Igreja celebra a festa de São Tomé Apóstolo. Evangelho é segundo São João, capítulo 20, 24 a 29. Tomé, chamado Dídimo, que era um dos 12, estava com eles quando Jesus veio. Os outros discípulos contaram-lhe depois: vimos o Senhor. Mas Tomé disse-lhes: se eu não vir a marca dos pregos em suas mãos, se eu não puser o dedo nas marcas dos pregos e não puser a mão no seu lado, não acreditarei. 8 dias depois, encontrava seus discípulos novamente reunidos em casa, e Tomé estava com eles. Estando fechadas as portas, Jesus entrou, pôs-se no meio deles e disse: a paz esteja convosco. Depois disse a Tomé: põe o teu dedo aqui e olha as minhas mãos, estende a tua mão e coloca no meu lado, não sejas incrédulo, mas fiel. Tomé respondeu: meu Senhor e meu Deus. Jesus lhe disse: acreditaste porque me viste? Bem-aventurados os que creram sem terem visto. Palavra da salvação. Queridos ouvintes, Cristo vai ao encontro de Tomé, chama-o pelo nome e critica sua falta de fé. Tomé exerce, na verdade, um importante papel na pedagogia bíblica. Ele é o exemplo de amadurecimento na fé. De incrédulo, passa a fazer a maior profissão de fé presente no Evangelho de João: meu Senhor e meu Deus. O fato de exigir provas para a fé é um argumento comum ainda hoje. É normal ter dúvidas, questionar, mas é característica da fé confiar na experiência da verdade que fazemos em comunidade. Verdade que para nós não é um conceito ou teoria, mas uma pessoa, Jesus Cristo, alcançada não através de um processo racional, mas encarnando o Evangelho, o diálogo entre razão e fé, é portanto possível e necessário. E os que necessitam de provas encontram-nas na comunidade cristã, que é o corpo de Cristo. Que você seja testemunho vivo da presença de Cristo, para que outros tenham fé vendo as suas obras. Deus te abençoe.

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104.9 Interativa FM, a programação do Terra Sertaneja, que começamos às 5 horas da manhã. Muito obrigado a você que está comigo desde as 5 horas, obrigado por esta companhia maravilhosa. Você que está chegando agora, seja bem-vindo, seja bem-vinda, vamos juntos. Muita moda bonita para você. Joãozinho, Joãozinho e você na manhã. É sexta-feira, sextou, hein? Hoje é dia 3 de julho de 2026, finalzão de semana gostoso, né? Apesar das temperaturas caindo, né? E aqui no informativo aqui do Clima Tempo, temperaturas vão cair. Já caíram e vão cair. A expectativa desse finalzão de semana é de frio, né? Mas é bom, né? Dá pra você ficar aquecidinho em casa, curtindo uma cobertinha. Muito bom dia para você que acompanha a gente nesta manhã. Obrigado, hein? Obrigado por estar com a gente. Obrigado por estar nos aquecendo nesta manhã já fria de sexta-feira. Agora são 6:03. Moçada que está com a gente aí no Facebook, vai mandando seu alô, vai mandando seu bom dia, vai compartilhando com os amigos também, tá bom? Alô, Hélio Espíndola, bom dia! Bom dia, João, feliz sexta-feira, Deus abençoe você também, tá bom? Alô, Luciano Rossini, a Juliana, um abraço especial, bom dia, obrigado pela companhia. Cleia Moura, bom dia Cleia, bom dia Sadir, né, Rafael, toda a família aí ligadinhos com a gente, curtindo a nossa programação, bom dia. Ela quer ouvir Boate Azul daqui a pouquinho, tá bom Cleia? Daqui a pouquinho na programação do Terra Sertaneja. Meu amigo Jobim, o vereador Jobim curtindo o programa com a gente na manhã também, aquele abraço especial, ele quer ouvir Carro de Boi, daqui a pouco na programação do Terra Sertaneja para você que nos acompanha na manhã.

0: Prosseguindo, vamos dando sequência na programação do Terra Sertaneja. Alô, Marcelino! Marcelino Jacob com a gente, é o supervisor de alunos lá da escola do Judite dos Reis de Espíndola. Também a Márcia, a Cleonice, a Neuci, a Ireni, lá na cozinha, trabalhando, curtindo a nossa programação. Bom dia!
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0: Vamos então para a sequência, né? Vamos de música. Vamos moda bonita aqui, ó. Rio Negro e Solimões, participação do Lã Pereira. Cowboy Chora. Lá pro Tonhão, pro Valsir, pra toda a moçada lá da chácara, né? É Chácara Limeira, é isso? Grande abraço, moçada. Bom dia.

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0: Muito bem, são 6 horas 11 minutos, Joaquim Manuel. Boate Azul, foi lá para a Cleia Moura, para o Sadir Triquês, para o Rafael, obrigado pela participação, pela companhia. Fala que no hotel eu vou... Aí nós ouvimos também o Rio Negro e Seu Limões, participação de Luan Pereira, o Cowboy Chora. É isso aí, um grande abraço lá para o Tonhão, para o Valcir, para todos lá da Chacra Limeira, curtindo a nossa programação da manhã, aquele abraço muito especial. Daqui a pouquinho tem carro de boi no programa lá pro Jobim, pro vereador Jobim, curtindo a nossa programação. Valeu, viu, Jobim? Um abraço pra você, meu irmão. Bom dia.
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0: 6 horas 12 minutos.
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0: Muito bem, são 6 horas e 14 minutinhos. Agora agradecendo aí o Antônio Zadroski. Antônio Zadroski curtindo o programa com a gente. Um abraço, Antônio. Obrigado pela audiência, companhia. E você tá ligadinho com a gente todas as manhãs. Bom dia para você também. Um abraço, bom dia também para Sandra, né, que nos ouve todas as manhãs. Eu mando um bom dia também lá pro Mauri Grando, lá do Lava Jato Angico Preto. Bom dia, tchê. Tá frio sim, hein? Tá friozão.
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0: Segundo clima tempo, aqui nos estúdios, 12 graus.
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0: Pra... Um abraço especial lá pro Júnior Schitt. Alô, Júnior, obrigado pela audiência, hein? Júnior Schitt sempre com a gente nas manhãs. Bom dia, João. Bom dia pra você, Júnior. Obrigado por estar conosco aí, tá bom? Curtindo a programação do Terra Sertaneja na manhã.
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0: Olha só, 6h15 agora nós vamos para o nosso apoio cultural, mas eu volto já. Volto com Carro de Boi para o nosso amigo Jobim. E Moda Bonita é aqui na programação do Terra Sertanejo. Mais uma vez, eu mando um abraço lá para a moçada lá da Judite, né? Ela pediu uma moda bonita. Nós tocamos várias modas bonitas, mas daqui a pouquinho tem uma legal para vocês, tá bom? Márcia, Cleonice, Neuci, Ereni e também o nosso amigo Marcelino Jacobi. Um abraço especial a todos aí da escola Judite dos Reis Espíndola. Bom dia.
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6: Muito bem, agora são 6 horas e 19 minutinhos, 6:19 de volta aí com a programação do Terra Sertaneja. Manda um abraço especial lá pro Mato Grosso, né? Pessoal do Mato Grosso ligados com a gente, um abraço lá pra dona Helena Geleschi, alô Paulo, é Paulo Zanini também acompanhando a gente, lá em Itapurá, no Mato Grosso. Bom dia, João, ótima sexta-feira para todos que estão na escuta do programa. Manda aquela música do milionário José Rico, Estrada da Vida, tá bom, daqui a pouquinho então, tá bom, dona Helena? Obrigado pela companhia, obrigado pela audiência. Vai essa moda, vou mandar essa moda também, moda bonita, né? Lá para as meninas da Escola dos Reis, da Escola Judite dos Reis de Espíndola. É a Márcia, a Clonice, a Neuci e também a Ireni, curtindo a nossa programação. Vamos então para a sequência musical do programa. Vamos atender o vereador Jobim, né? Participando com a gente. Um abraço, Jobim. Obrigado pela audiência, pela companhia. E a moda é essa, a moda é bonita. Vamos lá, aqui tá aqui, ó, Ronaldo Viola e João Carvalho. Carro de boi.

6 horas, 25 minutinhos, carro de boi, Ronaldo Viola e João Carvalho, lá pro nosso amigo Jobinho. Alô, vereador, um abraço aí pro nosso amigo Jobinho de Moura, curtindo a programação com a gente, aquele abraço especial, bom dia. Valeu, grande abraço e obrigado pela participação.

0: Muito bem, vamos agradecendo a presença e a participação da moçada que está com a gente, moçada do sítio, né, do sítio, da chácara, da fazenda, moçada do leite, moçada aí da roça, moçada trabalhando na roça nesta manhã, mas estão ligadinhos aí curtindo a nossa programação. Aquele abraço muito especial, muito bom dia.
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0: Olha só, atenção, hein, o Sindicato Rural de Laguna Carapã, em parceria com o Senar, comunica que estão abertas as inscrições para o programa Mulheres em Campo, com foco em empreendedorismo e gestão para mulheres do campo. Início no dia 7 de julho. Mas atenção, as vagas são limitadas para mulheres a partir de 18 anos. As interessadas deverão procurar o Sindicato Rural de Laguna Carapã. Melhores informações pelo WhatsApp 999-76-6061. 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
0: É isso aí, você ouviu, né? 99997-1049. O telefone para você participar com a gente aqui na programação do Terra Sertaneja, aqui pela sua 104, a sua Interativa FM. Interativa FM. É, vamos interagir, né? Vamos nos interagindo aí nesta manhã. Abraço especial para você que curte a nossa programação. Manda um abraço especial lá para Dona Isolde Gutimurim. Bom dia, vizinho. É a nossa vizinha aqui. Bom dia para a senhora também, Dona Isolde, vizinha aqui da emissora. Grande abraço.

Bom dia, obrigado pela companhia e pela audiência. Ó, meu amigo Gaspar. Alô, Gaspar, o Gaspar, lá do grupo Balanço do MS. Bom dia, meu amigo, tudo beleza? Manda pra nós a música Desconhecida com Mensageiro e Mexicano. Essa é boa, hein? O grupo amanhã tá tocando aí na Festa Junina Bailão a partir das 9 horas. Amanhã começa a Festa Junina de Laguna Carapã, né? E o grupo Balanço do MS estará aqui fazendo aquele festão, aquele bailão, né? A partir das 9 horas, a partir das 20, 21 horas, né? Aqui no centro da cidade, perto da prefeitura, ali na Festa Junina. É isso aí, né, Gaspar? Grande abraço ao Gaspar, a todo o grupo Balanço do MS, ligadinhos aí, curtindo a nossa programação. E vamos procurar aqui, vamos tocar para você, Desconhecida com Mensageiro Mexicano, daqui a pouquinho na programação do Terra Sertaneja. Eu vou atender a dona Helena Geleschi, né, com Estrada da Vida. Eu vou atender o Wilson Gava também, né, o Wilson Gava também já tá aqui na agulha, viu, Wilson? Um abraço aí pro Wilson, Salete, Marcelo, Jéssica, todos ligadinhos com a gente na manhã, curtindo a nossa programação. Vamos tocar Escolta de Vagalumes pro Wilson Gava já aqui no Terra Sertaneja. Então, Estrada da Vida vai para dona Helena Geleschi, lá no Mato Grosso, lá em Itaporá do Mato Grosso. A Estrada da Vida vai também para as meninas lá da Judite, né? E também vou tocar Escolta de Vagalumes com o Rick Renner pro Wilson. E também o Mensageiro Mexicano pro meu amigo Gaspar, que estará amanhã. Estará amanhã na Festa Junina, a partir das 21 horas, a partir das 9 da noite, com o bailão aí na Festa Junina aqui em Laguna Carapã. Olha, eu mando um bom dia também para dona Marisa Bueira. Dona Marisa Bueira Gutierrez, curtindo o programa conosco. Aquele abraço, viu, dona Marisa? Muito obrigado. Obrigado mesmo por estar nos acompanhando aí na manhã. Aquele abraço especial. É o tinido da viola, 6:30. E também tem o balanço da sanfona. Puxa o fole, sanfoneiro. Então amanhã tem Festa Junina, amanhã tem Grupo Balanço do MS em Laguna Carapã. Vai lá pro Mato Grosso. É um clássico do sertanejo. Milionário José Rico.

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Moisés ser mensageiro e mexicano, a desconhecida. Olá para o nosso amigo Gaspar, um abraço, tio Gaspar. Obrigado pela companhia, obrigado pela audiência. O Gaspar que está ligadinho com a gente, aí curtindo a nossa programação. Amanhã tem Grupo Balanço do MS, então, lá na festa junina, né? Bailão a partir das 9 horas da noite, a partir das 21 horas, beleza? Um abraço aí pro Gaspar.

0: É isso, manda um abraço então para a dona Deuzira também, né? Dona Deuzira Leandro também curtindo a programação com a gente, esposa do Gaspar, né? Que tá sempre com a gente também nas manhãs, ligadinha lá. Um abraço muito especial, dona Deuzira, nosso amigo Gaspar, toda a moçada do grupo Balanço do MS, curtindo a nossa programação. Obrigado pela companhia, obrigado pela audiência. Agora são 6 horas e 39 minutos.
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0: Muito bem, são 6 horas e 41 minutinhos, 6h41. Nós ouvimos também o Escolta de Vagalumes lá pro Vilsugava, né, com o Rick Renner, Estrada da Vida. Foi lá pro Mato Grosso, foi lá pra Dona Helena Geleschi, lá em Itapurá, no Mato Grosso. A Estrada da Vida com o milionário José Rico. Certinho, certinho, manda um abraço especial pra você que curte a programação com a gente. Um abraço pra você que ouve e curte o Terra Sertaneja nas manhãs. Aquele abraço especial lá pro nosso secretário de infraestrutura de Laguna Carapã, Paulo Efting. Bom dia, meu amigo João, bom dia pra você, Paulo. Obrigado, viu? Obrigado por estar com a gente. Toda a moçada aí da Secretaria de Infraestrutura de Laguna Carapã, ligadinhos com a gente. Bom dia, obrigado pela companhia. Valeu, Paulo, um abraço. E também um abraço pra Cleri, né? A esposa também nos acompanha todas as manhãs. Olha, a Gelca Rolim também com a gente. Um abraço, viu, Jeca? Obrigado, viu, Gelca? Gelca Lima Rolim com a gente. Bom dia. Bom dia, Joãozinho. Ótimo dia. Toca uma música pra mim ouvir. Chico Amado e Xodó. Tem alguém no seu lugar. Beleza, então vamos tocar daqui a pouquinho pra você. Olha só, um abraço especial lá pra moçada de Dourados, lá pros nossos primos de Dourados, né? O Edson Galassini e a Lourdes Cardoso. Bom dia, João. É, mas, claro, o Edson e a Lourdes. Bom dia pra você também. Tá tudo bem, tá tudo tranquilo. Faz tempo, hein? Faz tempo que a gente não se fala, né, Edson? Um abraço pro Edson, um abraço pra Lourdes, né? Os meus primos lá de Dourados, acompanhando a nossa programação. Um abraço muito especial, viu, Edson? Valeu, valeu, Lourdes. Um abraço muito especial. Lourdes Cardoso, curtindo o programa com a gente lá em Dourados, aquele abraço especial. Valeu aí, hein? Obrigado pela audiência, obrigado pela companhia. É sempre bom saber, né, que tem gente com a gente. E é muito, muito especial saber que a Lourdes e o Edson estão aí ligadinhos com a gente, curtindo a nossa programação. Muito bom dia, viu? Olha, agora são 6h43, nós vamos pro nosso apoio cultural e eu volto daqui a pouquinho, hein? Volto com Tem Alguém no Seu Lugar com Chico Amado Xodó lá pra Gelca Rolim que pediu, tá bom? 6h43, aguenta só um pouquinho.

0: pouquinho eu já volto.
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Ok, 6 horas e 48 minutinhos, 6h48. É o programa Terra Sertaneja para você na manhã, amanhã de sexta-feira, né? Hoje é sexta-feira, finalzão de semana, e vai ser um final de semana gelado. Vamos então aí, todo mundo apertadinho aí pra nos aquecermos, né? E tem festa junina, né? O Grupo Balanço do MS fará um bailão amanhã, sabadão. Na festa junina de Laguna Carapão, o Grupo Balanço do MS e o nosso amigo Gaspar e companhia. Um bailão caprichado a partir das 21 horas lá na festa junina.

Ok, então vamos atendendo a Gelca. Gelca Rolim pediu aí, ó, Chico Amado, né? Ela pediu Chico Amado e Xodó, Moda Bonita. Olha só, tem alguém no seu lugar. São 5h50, faltam 10 minutinhos para 7 horas. Obrigado a você que nos acompanha na manhã.

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0: 6:57. Já, Carlos e Jader, quem sabe o seu amor sou eu. Aí ouvimos também, tem alguém no seu lugar, com Chico Amado Xodó. Fui lá para a Gelca Rolim, pediu aí para curtir. Obrigado, viu, Jeca, pela participação. Gelca Rolim, curtindo a programação conosco na manhã.
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0: E assim vamos chegando ao final de mais uma edição do programa Terra Sertaneja, mandando um abraço especial lá pro Sérgio Freitas. Alô, Sérgio, um grande abraço, meu amigo. Bom dia, obrigado pela companhia. Muito obrigado aí por esta audiência maravilhosa que você faz para a gente aí nesta manhã. Um abraço muito especial, muito bom dia.
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0: okay. Bora então, né? Chegamos ao final de mais uma edição. Já já, show da manhã.
1: Vem comigo, vamos.
0: Show da manhã aqui na programação da 104.9.
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0: É o Antônio e a Sara Cristina mais uma vez chegando daqui a pouquinho, já estão aqui com a gente, né? Daqui a pouquinho no ar, show da manhã com Sara Cristina e Antônio na programação da 104.9.
1: Saúde, paz.
0: Eu tô indo embora, volto amanhã, se Deus quiser, a partir das 5 da manhã com mais uma edição especial de sábado.

aí do programa Terra Sertaneja. Que você tenha uma ótima, excelente e abençoada sexta-feira. Abençoado finalzão de semana. Gelado. Grande abraço. Bom dia pra você. Até amanhã.

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1: 7 horas e 4 minutos.

0: dia! Bom dia pros homens da terra. O show da manhã está começando.
1: Bom dia, irmão ou irmã. Bom dia pra quem não faz guerra.
0: Bom dia pra você.
1: Bom dia.
0: Hoje, dia 3 de julho de 2026.

Bom dia pra você que já acordou. Bom dia pra você que já saiu pra trabalhar. Bom dia pra você que está levantando agora, nesse friozinho maravilhoso. Bom dia pra você que já está acordado faz hora, né? A você que está no sítio, na chácara, na...

0: ótimo dia. Com muita paz, muita saúde, muita alegria.
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0: E fim de semana chegou.
1: Milênio.
0: Receba o bom dia, o meu bom dia da Sara.

0: E o bom dia do Antônio.
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2: E hoje é sexta-feira, é dia de brinde.
1: Eu sei que você vai.
2: É o dia aqui em que nós premiamos alguns ouvintes. Temos alguns brindes ótimos pra vocês aqui, hein?
1: Bom dia.
2: Participe 99971049. Manda pra mim seu bom dia.
1: Bom dia pros homens da terra.
2: E você vai estar participando do sorteio de hoje. 99971049. Manda pra mim seu bom dia.
1: Bom dia pros homens da terra.
2: E você vai estar participando do sorteio de hoje. 99971049.
1: Bom dia.
2: Ou também através da nossa live, né? No Facebook.
1: 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Bom dia, ao Pai Salvador.
2: Life Interativa Laguna Carapã.
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2: É isso aí, você está no show da manhã.

0: nada melhor que começarmos, né, com uma oração.
1: Sim, Jesus.
0: Agradecendo a Deus pela semana. E agradecendo também pelo fim de semana que chegou.
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2: Para iniciar esse trabalho abençoado, hoje sexta-feira, né? Temos prêmio, sorteio e um grande programa aqui. Que Deus venha abençoar você grandemente, ouvinte, a todos desta cidade, em nome de Jesus. Pai amado, Deus poderoso, nós estamos nesta manhã aqui, Senhor, te agradecendo mais um dia por este maravilhoso programa, Senhor. Pedimos, Senhor, a tua bênção para a nossa vida, para a vida dos ouvintes, a todo o povo desta cidade, Senhor, deste estado, deste país, do mundo, Senhor. As pessoas que estão necessitadas, sofrendo, doente, enferma, não sabemos todas as coisas, mas tu sabe, tu conhece e tu pode, Senhor. Em nome de Jesus, mas que a tua vontade prevaleça e a tua vontade seja feita, Pai, Filho e Espírito Santo, nos abençoe e te agradecemos para todos sempre. Amém.

0: a pergunta foi lançada, né, durante a semana, nada, para um prêmio, né, um prêmio especial.
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0: nada. Como que era a pergunta?
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2: Que é o que é? 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
0: Essa é a pergunta da semana. Mas você pode participar também, mandando para mim sua mensagem no 9997-1049 ou através do Facebook. Respondendo a pergunta ou só falando: bom dia, Sara, quero participar do sorteio.

0: dia com alegria, que Deus abençoe nosso dia. Feliz sexta-feira pra todos. Amém, minha querida, que Deus abençoe você, viu?
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0: É isso aí, participe, a Rosa tá

0: participando também do sorteio. 9997-1049.
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2: Bom dia!
3: Bom dia!
4: Bom dia!
2: Bom dia!
5: Bom dia!

aí, o que você tem preparado pro fim de semana? Nesse friozinho, pra mim, eu preparei só pra dormir, minha cama e só isso mesmo. E comer. Eu quase não como, né? Você, durante quatro... Sexta-feira, dia 3 de julho.

0: Agora quero participar do sorteio, Ana Cristina Gregório. Bom dia, Aninha.
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0: O perfil dela tá escrito: estou de férias, né? Coisa boa.
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0: Tá participando, viu, meu amor? Ana Cristina Gregório.
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0: Manda pra mim, 999.

0: coisa linda. Fim de semana começou. Oh, oh, oh, oh.
1: Quero mandar um alô ali pro Marcos Baterista. Ele quer música, quer ouvir uma música, vou colocar pra você, viu? Oh, oh, oh, oh. Procurar aqui, já eu coloco.

0: isso aí, 9997-1049. Pra você mandar pra mim a sua mensagem e mandar o seu alô.
1: Agora vocês vão ver como é azarento este dia 13, sexta-feira de agosto.
0: Não, mas hoje não é sexta-feira.

0: isso quando é sexta-feira 13, né? Mas hoje não é sexta-feira 13, não.
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Oi, Sara, bom dia. Tudo bem? Quero. Bom dia, tudo bem? Quero participar do sorteio. Vou responder a pergunta do dia. Um campo tão grande é uma terra, uma lavoura. O gado miúdo é a planta. E uma vaca famosa é a vaca que puxa o arado. Que antigamente tinha que arado, né? Que lavrava a terra. E um boi carrancudo é o homem que vai atrás do arado, segurando o arado. Será que é?

0: Valentina. Albertina Foscarini. Muito obrigado pela participação. Será que é?
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0: Participe 99971049. O brinde é muito bonito, hein?

0: uma pergunta difícil, né? Eu mesmo não entendia muito bem, mas depois eu fui entender. Participe! Quem faz a nossa programação é você, né? Quero mandar um abraço a todos aqueles que já participaram durante a semana e estão participando já. Se você participou duas vezes, você está duas vezes concorrendo, né? Se participou cinco todos os dias da semana, todos os dias estão marcados para você. Tem mais chance de ganhar.
1: Agora acabou.
0: Acabou não, recém está começando. 7:22. A recém está começando o show da manhã para você. Olha a música que o Marcos, baterista, pediu.

0: dia, bom dia!
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0: Quero mandar meu alô ali pro pessoal ali do Poço Catuxo também, que tá sempre ligadinho na nossa programação. Quero mandar também meu alô ali na Silvia. Bom dia, Silvia.
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0: As meninas ali também estão sempre ligadinhas, né?

0: Você ouviu e como é que é o nome dele aqui? Eric e Gael, né? Sexta-feira eu te amo. Eric e Gael. (99) 997-1049. Hoje é dia de sorteio. Participe.
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0: quero mandar meu alô aqui pro Hélio Espíndola. Ele diz assim: bom dia, feliz sexta-feira, Deus abençoe. Bom dia, seu Hélio. Muito obrigado pela sua participação, viu? Que Deus abençoe seu fim de semana. Tenha um ótimo dia, né? Ótima sexta-feira. A dona Helena Gileschi. Bom dia, Sara. Uma ótima sexta-feira para todos nós. Manda aquela música, Jaine Mississippi. É Mississippi?
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0: Ah, sei sim.
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0: Para curtir este programa. Um abraço, Sara. Um abraço para a senhora também, dona Helena. Muito obrigado pela sua sintonia. A minha voz hoje está muito estranha, né?
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0: Mas é esse tempo que muda, uma hora tá quente, uma hora tá frio. Vai entender. Um abraço pra dona Helena Gileschi. Um abraço pro seu Hélio Espíndola. Estão participando através da nossa live no Facebook, né? Muito obrigada, viu? O que seria de mim sem vocês, né?

0: É isso aí, vamos ao nosso apoio comercial e já já estaremos de volta. Fica ligadinho.
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1: 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Parabéns, meus parabéns. Parabéns pra você.
2: É isso aí, eu quero desejar os parabéns a todos os aniversariantes do dia. Feliz aniversário.
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2: Você que conhece alguém que está fazendo aniversário, manda pra mim aqui. Muita saúde, paz, alegria, muito.

0: E pra você que está fazendo aniversário hoje, a dona Helena Gileschi pediu essa música.
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0: E nós também desejamos a todos os aniversariantes.

0: E eu quero desejar também feliz aniversário à dona Neuza, né? Neuza Aquino. Que Deus abençoe a vida dela grandemente.
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0: Uma pessoa maravilhosa ela, né?
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0: Muita saúde, paz, alegria, dona Neuza.
1: Tá?
0: Deus abençoe grandemente a sua vida.
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0: É o desejo aqui da 104,9. E da sua amiga, a Maria Sônia.
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0: Grandes bênçãos na sua vida, bem?
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0: E nesse momento está fazendo 12 graus na...

0: Quero mandar um alô ali, pessoal, ali da Lucila, né? A Lucila. Lucila Fashion.
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0: a pessoa. A Lucila deu um brinde pra nós, né? Sortearmos aqui hoje.
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0: A Lucila fica ali, né? Na rua Lídia Villalba Espíndola, 798. Bom dia pra Elisene, pra Daniela, pra Rosalva. E pra Rose, né? Que também tá na escuta todos os dias.
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0: Bom dia, Rose.
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0: Ela falou assim, ela fica aqui, na, aqui em casa na escuta. A Rose Dalmaso, né? Bom dia, minha querida. Muito obrigado pela sua participação, pela sua audiência, viu?
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0: Deus abençoe seu fim de semana. E pras meninas ali da Lucila também, né? Abençoe todo fim de semana.
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0: A dona Urbaniza.
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0: bom dia, Sari Antônio.

0: Bom dia aí para Dona Urbaniza. Deus venha abençoá-la grandemente, Dona Urbaniza.
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0: obrigada, minha querida. Que Deus abençoe grandemente sua vida, viu? Um ótimo fim de semana pra você.
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0: Fim de semana pra você.
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0: 7 horas e 44 minutinhos.

Você ouviu Maria Cecília Rodolfo, Quem Ama Cuida. 7:44. Jorge Mateus, Voa, Beija-Flor.

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0: mandar um alô ali pro pessoal ali da Pastelaria Avenida, o Cleitinho, né?
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0: Diz assim, bom dia, bom dia.
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0: Toca Revoluções por Minuto RPM. Para ouvirmos aqui na pastelaria.
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0: Vou colocar assim, já eu já coloco pra você. Bom dia pra Alcinha, pra Elisa.
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0: Pastéisinhos feitos na hora, né? Delícia, hein?
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0: Ali você fala assim, ó, tô ouvindo a rádio. Aí você ganha não, né? Ganhar também não dá certo. Você compra 3 pastéis por 10 reais.
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0: Quentinho frito na hora. Pastelaria Avenida. Vou colocar pra você aqui, viu? Revoluções, né? Por minuto do RPM. Já eu coloco pra você aqui, tá bom? Muito obrigada pela sua participação.

0: Sara, deixa eu te falar. Nós queremos participar do programa hoje. A gente vai estar doando aqui uma marmita para você pôr aí no teu sorteio, para fazer ajudar no seu programa. E nós queríamos ouvir a música, aquela lá do marido mandado pelas mulheres lá, que nós gostamos muito.
1: Tem alguém que tá rindo aqui, ô Silvia. A Silvia, né, está doando uma marmita para nós sortearmos hoje aqui. Muito obrigada, minha querida.
2: Ela é uma figura abençoada. Muito linda, maravilhosa, Silvia. Deus abençoe grandemente, viu? E é isso mesmo. Mulher tem que mandar nos maridos mesmo.
1: Muito obrigada, Silvia, pela sua participação, nas, e as meninas, viu? Vamos estar colocando aqui. E vou colocar a música, sim, com certeza. Você está ouvindo o RPM, Revolução por Minuto. Nosso amigo ali, o Cleitinho, pediu, né?

bom dia, Sara. Eu sou o ouvinte de todos os dias, a Rose Dalmazo. Bom dia, minha querida. A Rose trabalha ali, né, com a Lucila. Muito obrigada, minha querida, pela sua participação, viu? E pela sua sintonia. Deus abençoe seu fim de semana.

0: Você ouviu RPM? Revolução por Minuto. Essa música foi muito famosa, né? Tudo bem. Você lembra dessa música? Nossa! Eu, na minha época de jovem, chacoalhava a cabeça que nem uma louca com essa música. Misericórdia. Essa aqui vai lá pro restaurante da Silvia.
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0: patrocínio? AMM.
1: Sei,
0: Associação dos Maridos Mandado pelas Mulheres.
1: Que é isso? Associação dos Maridos Mandado pelas Mulheres. Tô nessa.
0: Você achava que não tinha, é?

Associação dos Maridos Mandado pelas Mulheres. Gente, vocês deveriam entrar no YouTube e ver o vídeo dessa música, AMM, Associação dos Maridos Mandado pela Mulher, porque é interessante.

0: batidos. É isso aí, já já, né? Após o nosso. Peraí.
1: Temos 5 prêmios hoje. Um que é pra pergunta. E 4 pro sorteio.
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1: Participem.
0: 99971049. Já já vamos ter uma palavra abençoada pra você, viu? Ah, e logo após a palavra, nós vamos já fazer o sorteio pra dar tempo pra você vir buscar, né? Se você não vir buscar, quem ganhar, né, não vir buscar, nós vamos deixar para o

0: Fala aí de novo a pergunta aí, meu bem.
1: O que é o que é? Um campo tão grande, um gado tão miúdo, uma vaca formosa e um boi carrancudo. E temos um ganhador. Não vou falar qual é a pergunta, lógico, né? Você tem que acertar. Mas temos uma ganhadora já, viu?
0: Uma pessoa já acertou.
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0: É uma pessoa que acertou. Mas você ainda tem chance, hein? Se você acertar aí, quem, se tiver mais de uma pessoa que acertou, porque só uma pessoa acertou até agora. Mas se tiver mais de uma pessoa que acertou, a gente vai fazer o sorteio dentre essas duas pra levar o brinde. Pensa que brinde bonito, hein?
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0: Gente, geralmente, quando a gente faz essas perguntas, assim, o brinde, o mais bonito, mais grande, maior, mais, a gente dá pra essa pessoa. Por quê? Porque ela, né, se esforçou pra responder, se esforçou pra participar. Não é verdade, meu bem?
1: Totalmente.
2: Bandeja.
0: E 2 minutinhos.

Ela diz assim: bom dia, Sara, tô na escuta. Me coloca no sorteio aí, Edneuza Pinheiro. Amém, minha irmã. Você já está no sorteio, tá bom? Já está concorrendo. Vamos colocar uma musiquinha aqui mais pra o pessoal dançar um pouquinho. Logo, já nós estaremos com o nosso apoio comercial. E depois do nosso apoio comercial, a palavra, né? É isso aí, gaiteiro. Mato Grosso do Sul, Grupo Querência Mercedita.

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Padre Zezinho. Muito linda essa oração, hein? Nosso coração pede isso também, né? Muito linda essa letra, hein, que o Padre Zezinho fez. Que nós possamos repeti-la todos os dias.

amém, amém. Graças a Deus. Mais uns 10 minutos aqui. Vamos estar falando aqui da palavra de Deus, uma porçãozinha da palavra. Mas como a irmã Sara falou, muito lindo esse hino aí, essa letra, né? E a gente tem que dar honra a quem tem honra, né? É verdade. É. Eu, graças a Deus, eu posso dizer que eu sou amigo dos amigos, porque eu já tive dois padres na minha cidade, muito amigos meus, eu sendo pastor, eles sendo padre. Às vezes eu ia nas festas deles, eles iam nas minhas festas. Até um caso ocorrido uma vez, chegou o pastor presidente do nosso campo de Ribeirão Preto, na minha cidade, São Simão. E não é igreja pequena lá, irmãos. Era 175 igrejas no campo. E ele chegou. E o padre estava na minha festa, uma festa das crianças, um domingo de dia, um almoço para 350 crianças, tinha aproximadamente. O padre estava lá. Então a gente tinha uma amizade, né? Padre André, finado Padre Plínio Toldo, todos amigos. Padre Plínio Toldo era gaúcho de Charqueada, Rio Grande do Sul. Ele ia tomar chimarrão na minha casa. A gente tinha uma amizade, sim, sabe? Então eu acho bonita a amizade. As pessoas não devem misturar fé, misturar religião, misturar a placa de igreja. Somos todos iguais, de uma certa maneira, somos todos filhos de Deus. Tem que ser amigo, companheiro e toca pra frente, né? E segue a vida, vida que segue. Eu vou deixar aqui, eu também, antes de eu ler esta leitura aqui, eu quero deixar um testemunho meu. Eu, com essa graça, com essa unção, com essa bênção que Deus me concedeu, né? Eu, certa vez, eu estava fazendo um trabalho no campo de passar veneno, mata-mato no calipe, no meio do calipe, plantação de calipe. E eu estava, faltou um para passar o mata-mata atrás do trator, né? Eu levava o pessoal com o ônibus também, né? E faltou um, eu falei, não, só andar atrás aí, passando esse veneno, eu vou cobrir essa falta aí, eu vou. E eu fui. E naquele dia eu estava em consagração ao Senhor. Olha como é importante a consagração na nossa vida. Naquele dia, justamente, eu estava em consagração ao Senhor. E o trator, justo lá, existe muito, não sei aqui, mas muito aquelas carregadeiras, que faz aqueles buracos grandes, né? Na roça. E era um buraco de mais ou menos 1,5 metros de fundura, um buraco gigantesco, de praticamente, aproximadamente, aí, uns 2-3 metros de largura. Tinha um bojo embaixo, um túnel. E quando esse trator, com aquela haste de ferro, um trator grande, pesado, aproximadamente uns 15, 20 mil quilos, e mais o peso da ferragem, o tanque cheio, esse trator estava mais ou menos com uns 35 mil quilos em cima. E aquele, quando chegou naquele, deu certo, eu estar bem embaixo da ponteira daquela haste do trator. E aquela roda afundou. De uma vez só, quando deu naquele buraco, só que ninguém sabia que existia o buraco ali, né? E aquela haste veio bem no meio da minha cabeça. Minha cabeça, parece que eu senti o pescoço entrar para dentro. E naquilo eu só pensei assim: Senhor, eu estou na tua presença. Mas se for para mim morrer aqui, amém. Mas eu sou teu filho, eu fiz igual ao Ezequias. Senhor, eu preciso de mais um tempo. Né? Lá em Isaías 38. Senhor, eu preciso de mais um tempo. Eu preciso me consertar em alguma coisa, eu preciso consertar algumas coisas, e Deus acrescentou 15 anos, né? Só que ali foi assim, instantâneo, no pensamento, eu senti que um negócio entrou para dentro, no meu pescoço,

cabeça parece que rachou no meio. Quando eu pensei isso ali, o pessoal me pôs do lado e eu senti que aquela dor, aquele amortecimento, aquele negócio do pescoço foi crescendo, foi voltando. Dali 10 minutos eu estava como se não tivesse acontecido nada. Ninguém acreditava o que aconteceu ali naquele momento. Então eu digo isso, não é pela minha, é um testemunho.

Não ficou nem galo, não ficou nem mancha, não ficou nem vergão, não ficou nada. Ninguém acreditou no que aconteceu naquele dia. Todo mundo ficou ali umas 2 horas ali ao meu derredor. Ninguém achava que não tinha acontecido nada. E aquela bordoada foi tão grande assim que aquela haste ficou mais ou menos, ela estava uns 3 metros de altura ali do chão. E ela ficou aproximadamente menos de 0,5 metro do chão, a ponta encostada no chão. Então eu digo para você, quando a gente serve a Deus com o coração e não está na hora da gente, pode ter certeza que Deus vai te proteger. E para não ficar aqui nas minhas palavras, como eu falei, desse testemunho que eu senti de Deus de falar aqui para você neste momento, como a gente crê em Deus, confiar, acreditar, pode ter certeza de uma coisa: o milagre acontece na nossa vida a hora que nós precisamos e pedimos para Deus, imploramos para Deus, buscamos nele, ele nos responde, ele nos atende. E ele me atendeu naquele dia, e eu sou grato a Deus pela minha vida, desde aquele dia para todo sempre. Eu quero deixar aqui em Mateus 26, do 69 ao 75. Pedro nega a Jesus. Ora, Pedro estava sentado fora no pátio e, aproximando-se dele, uma criada disse: tu também estava com Jesus, o Galileu? Mas ele negou diante de todos, dizendo: não sei o que dizes. E saindo para o vestíbulo, outra criada ouviu e disse aos que ali estavam: este também estava com Jesus, o Nazareno. E ele negou outra vez, com juramento: não conheço tal homem. E daí a pouco, aproximando-se, os que ali estavam disseram a Pedro: verdadeiramente também tu és um deles, pois a tua fala te denuncia. Então começou ele a praguejar, a jurar, dizendo: não conheço este homem. E imediatamente o galo cantou. E lembrou-se Pedro das palavras de Jesus, que lhe dissera: antes que o galo cante 3 vezes, me negarás. E saindo dali, chorou amargamente. Ele se arrependeu de ter negado o mestre. Só que ele não tinha saída, ele não tinha para onde desviar o problema. O problema ali estava nele, porque realmente ele era um que estava lá com Jesus, né? Mas ele não podia se identificar, porque o medo ali tomou conta dele, tomou conta da vida dele, né? Ele não podia, porque ele viu o que estava para acontecer ali com o mestre. Mas eu quero dizer para você que ele foi um dos que, quando Jesus aproximou no barco, olha só a profundidade da palavra. Quando Jesus aproximou-se lá no barco, que o barco estava, e Jesus veio por cima d'água, ele falou: mestre, eu posso ir te encontrar? Olha a fé. Mestre, eu posso ir? E ele deu alguns passos, né? Só que nós analisamos que ele foi o único que ali teve a audácia de ter aquela vontade de ir encontrar o mestre, de andar sobre as águas como o mestre estava andando, né? Ele afundou, aí Jesus, né, ali pegou pela mão e tirou, né, daquela situação. Mas o que eu quero dizer é que pela segunda vez aqui nós vemos também uma outra passagem de Pedro, né? Quando foram prender, com os soldados chegaram em Jesus, e ele ali achou que eles estavam se preparando, que tinha que lutar, que tinha que usar força, usar a espada. Ele foi o único que reagiu, sacou da espada, pronto para morrer junto com o mestre, se fosse preciso. Nem tanto que ele, naquela audácia dele, ele chegou a arrancar a orelha do soldado Malco, né, o qual Jesus pegou, acalmou ele, pegou a orelha do soldado e grudou de volta, né? Então nós vemos aqui que temos 3 situações. A terceira situação foi que ele foi o único dos 12 que teve a coragem, a capacidade de
seguir Jesus de longe. Por isso que eles acusaram ele por 3 vezes, que ele era um deles. Porque ele foi o único que estava lá vendo o que ia acontecer com o mestre. Então nós vemos que muitas das vezes eu vejo algumas pessoas até

já vi pregar, né, que Pedro tal, foi covarde e tal. Não, ele foi o mais corajoso, ele foi o mais audacioso, ele foi o mais que teve vontade de estar sempre onde estava o mestre. Ele foi aquele que ele estava disposto ali a fazer qualquer coisa para estar perto do mestre. Então ele foi o único que seguiu Jesus de longe, e nós vemos que dos outros 11, todos fugiram, que inclusive teve discípulo que se apresentou 2 anos, depois de 2 anos ao grupo para se reencontrar. Então nós vemos que realmente Pedro, ele se acovardou, ele teve medo, mas ele era o único que, mesmo com medo, mesmo na sua ali, na sua indisposição, mesmo na sua falta de coragem, mas ele queria estar perto do mestre. Então, muitas das vezes, nós, eu estou falando de nós agora, às vezes se acovardamos com algumas coisas, e falta coragem, falta ânimo, por pequenas coisas, e nós não... Nós deixamos passar muitas das vezes. E às vezes a coragem, né? Nós temos que demonstrar a coragem. Mesmo que não dê certo, vamos tentar. Mesmo que você veja que não vai alcançar, vamos tentar fazer alguma coisa. Porque o mundo, as coisas dependem de nós. Se nós ficar parados e cruzar os braços, a nossa parte não é feita. A tua parte não é feita. Então nós temos que fazer a nossa parte, seja em qualquer situação. Na tua casa, você tem que ter responsabilidade, você tem que ter ali coragem, você tem que saber lidar com as situações. E é a mesma coisa, aonde nós estiver, seja na nossa casa, numa igreja, no trabalho, no nosso trabalho, na parte que toca para nós, é nós que temos que fazer. No nosso trabalho é nós que temos que fazer a nossa parte. Em toda situação nós temos que cumprir com a nossa parte. E na parte de Deus, na parte de uma igreja, nós também temos que cumprir com a nossa parte, seja qual for a dominação. E eu quero me refletir aqui numa situação. Eu estava nesta época, nessa situação que aconteceu comigo, com certeza eu estava na posição ali, justo naquele dia, eu estava ali em consagração com o Senhor. Eu estava em consagração com o Senhor, e o Senhor ouviu a minha petição naquela hora, porque eu tenho certeza que era para mim estar morto ali, era para mim estar ali, talvez, né, deficiente hoje, né? Mas o Deus que eu sirvo, que eu servia e continuo servindo, estava comigo naquele momento. E Ele vai estar com você em qualquer situação que você estiver. Se você estiver, não importa a dominação, não importa a religião que fale de Deus. Se você estiver na posição que Deus te quer, você também vai conseguir vencer qualquer obstáculo, seja de enfermidade, seja de quebradura, seja de situações difíceis, seja de um trabalho, seja qual for o problema, a dificuldade, com Cristo nós vamos vencer. Em nome de Jesus.

palavra abençoada, né? É uma realidade, gente. Nós temos que parar para pensar todos os dias.

0: agradecer aqui o pessoal ali da Pastelaria Avenida, né? Trouxe um cafezinho abençoado e uns pastelzinhos. Ô, oh, coisa boa, hein? Esse carinho não tem dinheiro que pague, né? Obrigado ao Cleitinho, obrigado à Elisa, à Elcinha, muito obrigado, hein? Deus abençoe.
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0: Sara, tudo bem? Quero participar do sorteio. É Florência Franco. Já está participando, meu amor. Já vamos. Após o apoio comercial, nós já vamos estar fazendo o sorteio, hein? Vamos ver quem mais aqui. A dona Terezinha. Bom dia, dona Terezinha.

ouvir seu áudio aqui, já já eu retorno. Dona Terezinha também já está participando do sorteio.

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1: E chegou a hora, 8 horas 35 minutos.
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1: Chegou o momento do nosso sorteio, né?
0: Que vai esta maneira.
1: Muito obrigada a todos vocês que participaram.
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1: Quero colocar aqui um áudio aqui da dona Terezinha, né? Que ela foi a última a participar. Pera aí, deixa eu ver aqui.
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1: Não consegui colocar, peraí, tem que fazer aqui. Peraí, vamos colocar o áudio dela.
2: Bom dia, dona Sara. Eu gostaria de participar do sorteio, mandando um abraço a todos os meus amigos da Laguna.
1: Já está participando, dona Terezinha. Então vamos ao sorteio, né, meu bem? Muita gente participou, né?

0: Vamos falar já logo quem acertou a pergunta, né? Para que ela esteja vindo buscar o seu prêmio.
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2: Então vamos falar aqui, né? Quem ganhou, primeiro, quem ganhou a pergunta, né? Vou ter que até olhar aqui, ó. O que ela respondeu, né? Ela respondeu certinho, hein? Ela disse assim: quero responder a pergunta. 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Certinho, quem respondeu a pergunta certinho foi a Rosa. Bom dia, Rosa. O final do telefone dela é 5869.
0: Buscar o seu prêmio aqui, dona Rosa.
2: É, pode estar vindo buscar aqui agora, tá bom?
0: Não teve concorrente, viu?
2: Pois é.
0: Também.
2: Pois
0: parabéns.
2: É. Que nem a semana passada, também teve um que não teve concorrente, né? Muitos tentaram, mas não acertaram. A Rosa falou certinho, hein, Rosa? Pode vir buscar aqui seu brinde. Agora vamos ao sorteio geral, né?
0: E eu quero também ali agradecer ali que está sempre conosco ali, o meu irmão, pastor abençoado ali da cidade de Itanhaém, o pastor Eliseu e a irmã Nezinha, que foram irmãos para nós naquele lugar, foram bênção. Nós morávamos ali vizinho, abençoado, os 2 anos que moramos lá, uma amizade inacabável. E amanhã, segunda-feira, eu vou estar falando o testemunho dele de vida do Haiti.

0: de sobrevivência, como que ele sobreviveu lá ao terremoto, numa gruta. E esse homem, olha, é só Deus mesmo. Do mesmo jeito que foi o meu, desse homem ainda é mil vezes maior o testemunho dele. Então, segunda-feira eu vou estar falando o testemunho dele. Vou pedir a permissão, eu já pedi a permissão dele, ele vai estar aqui até o final do ano, ele vai vir passear aqui, visitar a gente. E eu vou falar segunda-feira o testemunho desse homem, que também foi um testemunho abençoado.
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0: E também pro meu irmão Devanir, ali de Ribeirão Preto, São Simão, meu irmão ali também, Nivaldo, né? Nosso padrinho de casamento, também estão em sintonia conosco. Deus abençoe grandemente a vida de você.

0: Temos sorteio, meu bem.
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0: Temos quatro brindes pra sortear hoje. Oh!

0: Ela não mora aqui, né? Mas ela pode me mandar alguém vir buscar, tá bom? É a dona Urbaniza.
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0: Até às 9 vamos estar aqui, tá bom?

segundo brinde foi a Veneranda. Hoje eu não ouvi ela participar, né? Mas ela ganhou um brinde. Veneranda, pode vir aqui no rádio buscar o seu brinde.

0: A terceira sorteada foi a Ana Cristina Gregório.
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0: Aninha, pode vir aqui buscar seu brinde. Só a prata.

0: aí, ok, meu bem? Fala aí.
1: A Rosa, do telefone...
0: Final...
1: 58, final 5869, é, que ganhou do acertar a pergunta.
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0: Gente, essas brincadeiras é muito boa, viu? Eu gosto muito de brincar com vocês. Porque a vida tem que ser assim, brincando. Já está tão difícil, né? A vida, nossa vida é tão difícil. Se a gente não brincar, não levar tudo na brincadeira ou ser alegre o tempo todo, aí é complicado, né? Nós não podemos levar tudo a ferro e fogo, não é verdade?

0: 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Eu quero agradecer, né, aos que deram os brindes pra nós, né, sortearmos hoje. A Silvia Zanini, ali do restaurante. Obrigada, minha amiga. Que Deus abençoe você sempre, viu?
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0: A Lucila, da Lucila Fashion, né, também deu um brinde pra
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0: nós.
1: 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Solta a voz, diz aí. E seja lá onde for.
0: A Sara Cabeleireira, agradeço a Sara Cabeleireira, tá? Por ela ter dado um brinde também.
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0: Não, a Sara Cabeleireira deu dois brindes. Ao Antônio Valentim, né? Que deu o brinde maior.
2: A Sara Cabeleireira deu os dois, mas quem comprou foi o Antônio.
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0: Daqui um dia vai acabar os brindes lá do meu salão lá.

Mas é assim, gente, é assim mesmo. Muito obrigada por você que, que dá os brindes pra nós, viu? A gente fica muito feliz quando você participa, né? Dando um brindezinho. Meu... Às vezes você fala assim, ah, não é nada, mas, gente, é bastante. Já é só pelo carinho que você faz de dar um brinde pra nós, já é o suficiente, viu? É com muita alegria.

0: Cozinha.
1: É isso aí, você tem ainda 10 minutos pra vir buscar, hein?
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1: Se não vir buscar,
0: tindo o peso da idade,
1: vou deixar para a outra sexta-feira. Vou guardar, né? Porque brinco tá difícil.

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2: 8 horas e 55 minutinhos. Essa é a parte mais gostosa da sexta-feira, hein? Quando as pessoas vêm retirar os brindes. É muito bom, hein? Ainda falta duas pessoas a vir retirar, hein? Tem 5 minutos.
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2: Que é a Ana Cristina Gregório.
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2: Então tem 3, né?
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2: Ana Cristina.
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2: A Veneranda.
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2: E o Marcos, baterista.
1: Chora.

0: Então façamos comigo, né, a oração final, agradecendo o nosso dia. Senhor nosso Deus, muito obrigada, Pai, pela semana. Muito obrigada, Senhor, por cada pessoa que veio, que participou. Abençoe a vida de cada um, meu Deus. Abençoe a semana, o fim de semana. Seja abençoado. Seja próspero, seja alegre, com muita saúde, muita paz no coração.
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0: Muito obrigada, Senhor, por tudo. E se assim, Senhor, tu permitir, segunda-feira estaremos de volta. Em nome de Jesus, te agradecemos.
1: E dá tudo certo.
0: Gente, vamos ficando por aqui. Grande abraço pra você.

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1: Sempre, toda primeira sexta-feira do mês. E você sabe que hoje é o dia, então prepare lá. Prepare a água, prepare o sal, que no final do programa nós temos a bênção do sal, a bênção da água e a consagração das nossas vidas de todo mês de julho ao Sagrado Coração de Jesus. É o dia de você aspergir na sua casa, no quintal, nas roupas. Isso, se prepare. Então, hoje, primeira sexta-feira do mês de julho. Mês de julho, que também nós falamos desde o dia primeiro, consagrado a Nossa Senhora do Carmo, madrinha da obra Evangelizar é Preciso, cujo dia se celebra dia 16, mas nós lembramos o mês inteiro. Hoje, também dia de São Tomé. Eu gosto de chamar o apóstolo das santas chagas. E nós vamos rezar sobre isso. Filhos amados, saúdo a todos. A partir da Rádio Evangelizar, de onde tudo começa. As rádios irmãs, cujos nomes cito neste momento.
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1: Saúdo a você pela TV Evangelizar, sinal digital em todo o país, em várias cidades, canal aberto. Pelo YouTube, Padre Manzotti Oficial, pelo aplicativo da Associação Evangelizar é Preciso e todas as plataformas digitais. Filhos queridos, povo amado, em nome do Pai, do Filho e do Espírito Santo. Amém. Evangelho próprio do apóstolo das Santas Chagas. Escute, Tomé, chamado Dídimo, era um dos 12 e não estava com eles quando Jesus veio. Os outros discípulos contaram-lhe depois: vimos o Senhor. Mas Tomé disse-lhes: se eu não vir a marca dos pregos em suas mãos, se eu não puser o dedo na marca dos pregos e não puser a mão no seu lado, não acreditarei. Vou repetir. Vimos o Senhor, disseram os apóstolos.

Mas Tomé disse: se eu não vir a marca dos pregos em suas mãos, se eu não puser o dedo, e você está vendo, quem está assistindo pela TV, uma das mais lindas telas de Caravaggio, se eu não puser os dedos na marca dos pregos, a mão no seu lado, não acreditarei. 8 dias depois, encontravam-se os discípulos novamente reunidos em casa. Tomé estava com eles. Estando fechadas as portas, Jesus entrou, pôs-se no meio deles e disse: a paz esteja convosco. Depois disse a Tomé: põe o teu dedo aqui. Olha as minhas mãos. Estende a tua mão e coloca-a do meu lado. E não sejas incrédulo, mas fiel. Tomé respondeu: meu Senhor e meu Deus. Jesus lhe disse: acreditaste porque me viste? Bem-aventurados os que creram sem terem visto. Meu Senhor e meu Deus. Tomé é o exemplo de todos aqueles que têm uma fé tardia. E João nos representa isso. Tomé, que aparece depois da ressurreição, não estar presente no momento eucarístico, não acreditou quando eles disseram. Mas Tomé não era uma pessoa morna, não. Não era uma pessoa pior do que os outros apóstolos ou pecadora. Era apenas um homem, como eu e você, cuja fé profunda ainda devia ser posta à prova, em dura prova da vida. E ele não escondia essa necessidade. Ele é bem-aventurado porque também expôs as suas dúvidas e fez a Jesus as perguntas que brotavam do seu coração. Tomé é o exemplo daqueles e de todos nós que precisamos ser crédulos, mas não ter medo das nossas incredulidades. Tomé é o exemplo de todo aquele que busca acreditar mais e mais em Jesus. Por isso, não tenhamos receio, toquemos nas chagas de Jesus. Ele as mostrou. Nós temos essa devoção das santas chagas de nosso Senhor Jesus Cristo. Por isso eu chamo o apóstolo das santas chagas. E somos chamados, você que faz a experiência, você que é mensageiro, mensageira, você que pode dizer: eu sou o milagre de Jesus das santas chagas. Você pode dizer: eu sou um Tomé da vida, porque eu tive um sinal. E por isso eu digo: meu Senhor e meu Deus, meu Senhor e meu Deus, pela terceira vez, meu Senhor e meu Deus. Somos felizes, felizes porque acreditamos sem ter visto, mas Deus tem nos dado muitos sinais. Que São Tomé seja essa busca constante. Segundo a tradição, esse apóstolo recebeu a missão de evangelizar a Síria e depois fundou a primeira igreja na Babilônia, na Mesopotâmia, onde permaneceu. Foi a Dali, embarcou para a Índia. Ele foi um apóstolo que foi longe. Dizem que até atravessou, até chegar à China, no amor ao evangelho. Ao voltar para a Índia, foi martirizado, transpassado por uma lança. Na atual Chennai, no dia 3 de julho do ano de 72. Por isso, hoje se celebra São Tomé. Queridos irmãos e irmãs, a frase orante de hoje é: meu Senhor e meu Deus. Não seja incrédulo, mas fiel. Jesus dizendo para mim e para você:

0: Não seja incrédulo, mas fiel. Se preciso for, coloque a mão nas chagas do Senhor. Clame as chagas do Senhor, mas supere a sua incredulidade. É isso que o Senhor está dizendo. E da nossa parte, dizer não só por palavras, mas pela vida: meu Senhor e meu Deus. Hoje, primeira sexta-feira do mês de julho, prepare a água, prepare o sal. Nós voltamos, temos o programa e no final do programa, meu Senhor e meu Deus. Hoje, primeira sexta-feira do mês de julho, prepare a água, prepare o sal. Nós voltamos, temos o programa e no final do programa, você tem a bênção do sal e da água para aspersão na sua casa, no Sagrado Coração de Jesus. Eu volto já, volte comigo.
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Hoje é a primeira sexta-feira do mês de julho, Sagrado Coração de Jesus. Mas é o mês de Nossa Senhora do Carmo, da nossa Dinda, da nossa madrinha. E é por Nossa Senhora do Carmo que quero falar da quarta etapa.

0: 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Maria, que a paz de Jesus esteja com você.
1: Amém, Padre. Bom dia.
0: Bom dia, Deus abençoe. Você fala de onde, Maria?
1: Conselheiro Lafayette.
0: Fala mais alto, meu anjo. Conselheiro
1: Lafayette.
0: Lafayette, Minas Gerais.
1: É, sim.
0: Como é que você me acompanha?
1: Eu acompanho pela Rádio Queluz e pelo Agora TV Evangelizar.
0: TV Parabólica Digital, isso. Sim, sim. É, tá certo, Parabólica. Oi?
1: Esses dias eu consegui.
0: Que bom, filha, que bom. É, tem que às vezes chamar um técnico, tem que pedir ajuda pra alguém. E quem é, tem.
1: Era da Claro, né? Aí tava, não pegava, aí eu comprei um aparelhinho que vem com essa antena digital, é a antena parabólica, aí agora tem.
0: Que bom! Aí, ó, tá aí a dica, gente. Quem tem parabólica digital, sintonize. E meu abraço à Rádio Que Luz. Pois não, Maria?
1: É, eu quero te pedir oração pro meu neto, porque ele partiu para as coisas erradas. E ele tem 16 anos, vai fazer 17.
0: É,
1: e tá muito difícil.
0: É de menor ainda.
1: De menor. A gente dá conselho, não ouve. Sai, não volta, demora, a mãe trabalha, sabe, o pai não é presente, quer dizer, separado, então tá um sofrimento, uma luta pra gente.
0: Eu imagino.
1: E ele pegou, foi na cachoeira, uns coisas também, uns vinhos na cachoeira, e pegou também, fez beber, levou pra escola, e não tá estudando também, não.
0: Ufa.
1: Tá muito assim, voado a cabeça, né?
0: Esse é um problema, filhos que crescem com os pais separados, um pai ausente e não coloca limites, a pessoa fica assim, né?
1: Até que a mãe é bem enérgica, sabe? Bem coisa, mas um problema. Ela falava muito mal do pai dele com ele. Isso aí, né?
0: É, também ajuda.
1: Eu acho que atrapalhou, que eu falava pra ela, ele não tem culpa. Eu falava muito mal, falava uma coisa de nome até sei com ele, sabe?
0: Entendi.
1: Eu ficava muito chateada, conversava com ela, mas desespero, né? Aí.
0: Vamos colocar seu neto em oração, filha, principalmente no Sagrado Coração de Jesus, tá bom?
1: Tá bom.
0: Não fale o nome, porque cidade pequena depois acaba queimando a pessoa, tá bom, Maria?
1: Tá bom.
0: Que Deus abençoe, conselheiro Lafayette, Maria, pela Parabólica Digital. Você viu, ela conseguiu adquirir um aparelhinho e a Parabólica Digital pegou. Também meu abraço à Rádio Que Luz FM, Padre Geraldo, Dom Ayrton José do

0: Santos, da Arquidiocese de Mariana. Marlene, que a paz de Jesus esteja com você, Marlene.
1: Bom dia, sua bênção para o Ginaldo.
0: Deus abençoe. Você fala de onde, Marlene?
1: De Sena Madureira, Acre.
0: Meu abraço do outro lado do Brasil. Acre, meu abraço. Sena Madureira, como é que você me acompanha ali?
1: Pelo YouTube.

0: Louvado seja Deus.
1: E hoje eu só tenho que agradecer as graças e as bênçãos que tem concedido até hoje pelas santas chagas de Jesus.
0: Amém, filha.
1: E foi por meio do Senhor, do programa do Senhor, que eu conheci a devoção a Jesus da Santa Chaga.
0: E tem feito bem na sua vida, Marlene?
1: Tem sim, graças a Deus, padre.
0: Tá bom.
1: Aí eu quero contar também o testemunho, porque a minha filha estava passando por uma prova de habilitação, né?
0: É.
1: Foi uma batalha muito grande, que por várias vezes ela não passou. E às vezes ela ficava angustiada, triste.
0: Sim.
1: E eu sempre não perdi a fé que ela ia passar, assim. E no dia que ela foi fazer a prova final, padre, eu assisti o texto Mariano de manhã com o senhor. Aí eu pedi a Nossa Senhora que passasse na frente dela, que conduzisse ela na hora dessa prova. E eu estava também participando também da experiência de Deus, no terceiro dia rolar a pedra do caminho.
0: Opa!
1: No terceiro dia da novena rolar a pedra do caminho.
0: Certo.
1: Eu pedi a Jesus também que rolasse as pedras que estivesse impedindo, né, de ela passar nessa prova. E estava também uma hora da tarde participando do texto Mariano, o texto Jesus da Santa Chaga.
0: Certo.
1: O primeiro dia do texto e o primeiro dia da novena.
0: Certo.
1: Eu ainda estava com o texto na mão quando ela disse: mãe, eu passei, graças a Deus.
0: Oh, meu
1: padre,
0: Deus.
1: Me deu assim aquele grito assim por dentro de mim. Eu disse: glória a Deus, minha filha, por tudo que tu passou, pelas lutas, pelas batalhas. Mas você conseguiu, graças a Deus.
0: Graça alcançada.
1: E aí, eu queria falar um pouquinho também sobre o Romanos.
0: Fale.
1: O capítulo 8, 31, onde diz: o que nos resta dizer se Deus está ao nosso favor? Quem estará contra nós?
0: Isso.
1: E quem nos poderá separar? O amor de Cristo,
0: isso.
1: Tribulações, angústias, perseguições, pois em Cristo somos mais que vencedores.
0: Amém. Louvado seja Deus, querida. Um grande abraço para você. Louvado seja Deus, Marlene, lá de Sena Madureira, lá no canto, no Acre, que acompanha pelo YouTube. Bispo Dom Joaquim Fernandes, de Rio Branco. Eu volto com a leitura orante. Você percebe, gente? Fica marcado. Essa leitura orante fica marcada. E a filha dela passou. Deus seja louvado pelas santas chagas. Que tal você se tornar um mensageiro da Capelinha de Jesus da Santa Chaga? Aproveite o intervalo agora. 0800-410-6060. Diga: eu quero ser o mensageiro da Capelinha de Jesus das Santas Chagas aqui na minha cidade. Vai, leve a mensagem. Eu volto já. Volte comigo. 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

0: Amado povo de Deus, nós vamos continuar a leitura de 1 Coríntios. Nós passamos por Roma, passamos por Jó, Romanos, Jó, agora Coríntios. E assim vamos adiante. Vamos adiante. E a gente vai aprendendo, com isso a gente vai abrangendo o nosso conhecimento da Bíblia. Nós tivemos, sabe, a imagem que eu tenho é aquela história. Quando você pega uma esponja e você coloca na água, ela encharca. Basta você levantar a esponja, respinga a água. O que eu quero dizer? Nós precisamos ser uma esponja e nos encharcarmos da palavra de Deus. Encharcarmos. Que quando falarmos, aqui e acolá, hoje, amanhã, numa hora menos espera, sai uma palavra de Deus. Você está pensando, você está matutando, está com um monte de coisa na cabeça, minhoca. Mas se você encharcou tua mente com a palavra de Deus, vem uma iluminação. Você entendeu por que a leitura orante? Estou explicando de forma bem grotesca, mas é isso. Inclusive, escute o que as pessoas têm dito sobre a leitura orante. Você tem gostado? 041, manda um áudio. 41 3221 6060. Grave um áudio para mim, solte lá, sacristão.
1: Me chamo Paulo. Tô passando aqui para dar um testemunho que aconteceu comigo agora dia 16.
0: Conte.
1: Esse Salmo 142 era para mim. Tava sozinho nesse momento, ouvindo o seu programa. Eu sou viciado em jogo. Naquele momento eu gritava e pedia socorro para Deus. Naquele momento eu chorava, arrepiava e pedia a Deus para tirar esse vício de mim. Igualzinho ele fez comigo 8 anos atrás, que eu era viciado em bebida também. Parei de beber, graças a Deus. Obrigado, Padre.
0: Deus seja louvado, Paulo. Deus seja louvado. A filha de Deus lá, Marlene, de Sena Madureira, disse: vidas transformadas. Esse é o objetivo da obra evangelizar, é preciso transformar vidas. E o Paulo acabou de dar um testemunho de algum lugar do Brasil, uma vida transformada por Deus. Por isso, seja um associado da obra. Se percebe como nós transformamos vidas? Mas para manter isso, tem custos. Tem custo manter a televisão, tem custo manter o rádio. Por favor, torne-se um associado hoje, 0800-410-6060, torne-se um associado. Ligue e fale com as nossas atendentes. Ligue, fale com as nossas atendentes. Eu quero me tornar um associado, uma associada. E se já for, seja fiel. Bíblia aberta, cartilha de oração.

E hoje, continuando os conselhos de Paulo para assuntos que chegaram até ele sobre Corinto. Ontem foi bombástico, não foi? Não foi para arrebentar? Vamos ver hoje, vamos ouvir hoje. 1 Coríntios, capítulo 7, versículo 6. 1 Coríntios, capítulo 7, versículo 6. Não digo isso como ordem, mas como uma sugestão. Então vamos entender assim. Há coisas que Paulo diz, isso tem que ser assim. Agora não. Ele já dá um introito diferenciado. Não digo que é uma ordem, mas sugiro, vou dar uma sugestão. Realmente, eu gostaria que todos fossem como eu. Como assim, padre? Celibatários. Paulo era celibatário, nunca casou. Portanto, porém, cada um tem o dom que Deus lhe deu. Um tem o dom e outro aquele. Então percebe que celibato é um dom. Isso até para a vida do padre. Não é uma obrigação. Muita gente fala, por que padre não pode casar? É um dom. Entenda assim, olha Paulo falando, é um dom. Não é para todos, mas é o dom. Se não tem, não pode ser. É um conditio sine qua non, quer dizer, condição pelo qual, sem a qual não tem. No futuro, aí a igreja vai definir. Hoje é um dom. Mas esse dom vai perdurar. Mesmo que um dia venha a ser diferente, o celibato vai continuar para aqueles que têm o dom. Versículo 8. Atenção, solteiros. Solteiros e viúvas. Eu digo que seria melhor ficarem sem casar como eu. Mas, atenção, versículo 9. Se vocês não podem dominar o desejo sexual, então casem, pois é melhor casar do que ficar queimando de desejo. Escutou? Escuto de novo. Padre do céu, Paulo não tem freio na língua, não tem, meu filho. Que bom que ele toca nos assuntos. Solteiros, viúvas, viúvos, escutem ali. Tem mais viúva do que viúvo, né? Por quê, padre? Porque os homens não se cuidam. As mulheres se cuidam mais, vivem mais. Já fecho parênteses, já dei minha deixa aí, lei. Digo que seria melhor para eles ficarem sem casar como eu, mas o solteiro, o viúvo, o viúva, se não podem dominar o desejo sexual, então casem, pois é melhor casar do que ficar queimando de desejo. Versículo 10. Para os que já estão casados, tem um mandamento. Agora mudem. Lá era uma sugestão. Para os casados. Atenção, sacristão. Você é casado, sacristão? Coroinha, você é casado, coroinha? É, então. Um mandamento agora. Que não é meu, mas é do Senhor. Que a mulher não se separe do seu marido. Porém, se ela se separar, que não case de novo. Ou então, que faça as pazes com o marido. E que o homem não se divorcie da sua esposa. Gente, isso é ponto pacífico. Paulo está dizendo, e ele diz, não é, não sou eu. É um mandamento de Jesus. Preste atenção, versículo 10. Não tem meio termo. Não é questionável isso. A indissolubilidade do matrimônio é pré-requisito para o casamento. Vou repetir. Se um noivo, uma noiva, vem, quero casar, o padre tem um questionário para preencher. Tem uma pergunta. Você acredita na indissolubilidade do matrimônio? Se a resposta for não, não tem casamento. Todo mundo casou.

0: casou sabendo que tinha, que era para sempre. Não foi enganado. Voltemos aqui ao texto. Para os que estão casados, tem um mandamento, que não é meu, mas do Senhor, que mulher não se separe do seu marido. Porém, se separar, que não case de novo, fique sozinha. Ou então, que faça as pazes com o marido. Mas também aqui para os maridos aqui, homem, não se divorcie da sua esposa. Não dá para entrar numa relação pensando por quanto tempo. Você não jurou alegria, tristeza, na saúde e na doença por algum tempo, enquanto durar nossa vida. Esta foi a bombástica leitura orante para os dias de hoje, de 1 Coríntios capítulo 7, versículos 6 a 11. Por hoje é isso. Amanhã tem mais. Eu volto já, volte comigo.
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primeira sexta-feira do mês, daqui a pouco a bênção da água e do céu, sal. Chame um amigo, uma amiga para a bênção. Quero lembrar, tá chegando, dia 18 de julho eu estarei em Guarapuava. 60 anos da Diocese de Guarapuava.

0: 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Tô chegando! Josenildo, que a paz de Jesus esteja com você, Josenildo.
1: Bom dia, Padre Reginaldo, sua bênção.
0: Deus abençoe. Você fala de onde, Josenildo?
1: Santana do Mudaú.
0: Fica onde?
1: Interior de Alagoas.
0: Meu abraço, Alagoas, interior Santana do Mundaú.
1: Arquidiocese de Maceió.
0: Opa, como é que você me acompanha, filho?
1: Pela parabólica.
0: Tá bom, diga lá.
1: Padre Reginaldo, queria dar um testemunho.
0: É.
1: Que através da devoção sou associado.
0: Opa, muito obrigado por ser associado, filho.
1: E através da devoção às Santa Chagas, consegui comprar minha casa.
0: Amém.
1: E superar o luto da minha mãe. Opa. Numa palestra na Adoração Santíssima.
0: Meus sentimentos pela perda da sua mãe. Como é que é o nome dela para a gente rezar?
1: Helena Quitéria Alves de Queiroz.
0: Helena
1: Quitéria Alves de Queiroz.
0: Tá. Como é que foi isso, filho?
1: Foi um ano que ela faleceu, padre, eu não conseguia superar o luto. E quando eu liguei a televisão, aí eu escutei uma palestra de uma pregadora.
0: Certo.
1: Que ela disse: tenha certeza que você tem um pedaço de você no céu.
0: Olha aí,
1: que essa palavra me curou.
0: Amém, amém. Por isso que eu acredito, vidas transformadas. E como é que foi a história que você falou que você comprou a sua casa?
1: O padre, é uma história um pouco longa, eu vou iniciar um texto aqui de sétimo dia, e não dá para eu prolongar muito.
0: Tá bom. Então, graça recebida?
1: Graça testemunhada, eu queria lhe pedir um texto do senhor do presente.
0: Com o maior prazer. Só que aí você tem que ficar na linha pra gente pegar teu endereço, tá bom?
1: Tá certo.
0: Então fique na linha, puxa lá o Josenildo de Santana do Mundaú, Alagoas, pela Parabólica Digital. Ele falou Arquidiocese de Maceió, Dom Carlos Alberto Breis Pereira, arcebispo de Maceió. Escute esse testemunho, por favor.
2: Meu nome é Ana Laura, eu falo de Ventania, no Paraná. No dia 28 de março, minha filha de 8 anos, Rafaela Cecília, fraturou o bracinho. Padre, quando eu vi o bracinho dela em formato de garfo, eu me desesperei.
0: Imagina.
2: Tinha certeza que ela tinha fraturado. E assim foi confirmado no hospital, com o raio-x. Foi verificado lá que ela teve uma fratura nos dois ossos do braço, perto do punho. e os ossos ficaram fora do lugar, deformando o bracinho dela. Fomos transferidas de cidade e havia a possibilidade de cirurgia ou uso do fio de Kirchner, que é um fio metálico usado para segurar o osso e que fica com uma pontinha para fora da pele.
0: Certo.
2: Na hora que ela entrou para o centro cirúrgico,

0: cirúrgico, eu pedi com toda a fé que Jesus das Santas Chagas derramasse uma gota do seu precioso sangue e que ele agisse como uma cola e não precisasse nem de cirurgia e nem do fio. Derramasse uma gota do seu precioso sangue e que ele agisse como uma cola e não precisasse nem de cirurgia e nem do fio. E para a honra e glória do Senhor, foi feita apenas a manobra de redução.
1: Amém.
0: Não precisou de mais nada. Hoje, ouvindo Romanos 10, 14, no rádio com
1: Olha
0: o Senhor,
1: aí.
0: Eu decidi ser mensageira da capelinha na fazenda onde eu moro. Em agradecimento e cumprindo a minha promessa, feita na sala de espera do centro cirúrgico.
1: Isso, Ana Laura.
0: Eu sou associada.
1: Obrigado.
0: E a minha filha também é associada Mirim. Ela tem 8 anos.
1: Oh, Deus.
0: Toca o sino, sacristão.
1: Tá aí, Ana Paula, falou bonito, meu grande abraço, de Ventania, Paraná. É da Diocese de Ponta Grossa, Dom Bruno Eliseu Versari. Ali, aquilo que eu falei, às vezes você vai fazer uma promessa, faça assim, ó, eu já recebi tanta graça de Jesus das Santas Chagas que vou me tornar uma mensageira, um mensageiro da capelinha de Jesus das Santas Chagas. Então, torne-se hoje, faça como Ana Laura, 0800-410-6060. Gente, muitas pessoas estão pedindo, padre, como é que a gente se inscreve no YouTube? Ó, eles vão dar uma dica para você, joga na tela. Você entra, entra assim, YouTube Padre Manzotti Oficial. Você procura lá, Padre Manzotti Oficial. Entra, vai, faz o clique ali, do jeito que eles estão fazendo lá. E aí você procura, tá vendo ali, ó, inscrever-se. É só clicar. Ó, olha lá, clicou, pronto. Já está inscrito. É simples, gente. Faça isso, porque isso dá corpo à evangelização. Não é número pelo número. É porque aquilo que postamos é entendido que é algo referencial. Então, você entendeu como é que se inscreve? De novo, vai lá. Não é gastar tempo, é importante. Abre de novo, Padre Manzotti Oficial. Você roda, procura lá, acha, entra. E você, abrindo, vai fazendo o passo aí, ó, inscrever-se. Pronto, já faz parte. Gilza, que a paz de Jesus esteja com você, Gilza. Alô?
2: Bom dia. Oi, padre.
1: Bom dia, de onde você fala, Gilza?
2: Mato Grosso do Sul, Sonora, padre.
1: Meu
2: Quer me ver, falar com o senhor.
1: Prazer todo meu, temos poucos minutos. Fale agora, querida, a palavra é sua.
2: Ô, padre, que alegria que eu tô falando com o senhor. Então, padre, deixa eu falar pro senhor. Ó, eu tenho uma bênção que eu recebi.
1: Então conte.
2: Da minha garganta, que eu comi uma espinha, um peixe, padre. Aí a espinha ficou na minha garganta.
1: Misericórdia.
2: Aí, isso tá com 1 ano, padre. Aí, quando o senhor tava fazendo a oração no rádio, aí mandou aquela pessoa botar a mão na garganta, entendeu? Aí eu botei, aí fiquei rezando, mas o senhor, padre, quando o senhor orou, que eu orei também, mas o senhor sumiu, padre.
1: Deus seja louvado, filha. Deus seja louvado.
2: Eu fiquei tão alegre, meu padre. Eu fiquei tão alegre no mundo, padre, que eu fiquei feliz.
1: Amém.
2: Falei, meu Deus. Que padre maravilhoso, que padre abençoado por Deus, padre. Eu fiquei chorando, padre, tanta alegria, padre.
1: Como é que você, como é que você acompanha ali em Sonora?
2: Eu acompanho pelo rádio, padre.
1: Tá bom, minha filha. Graça recebida?
2: Graça testemunhada.
1: Toca o sino, sacristão. Eu vou pro intervalo e volto comentando, gente. Volte comigo. Amado povo de Deus, prepare a água. Prepare o sal. Nós voltamos consagrando a família, consagrando o mês, abençoando a água e o sal. Volte comigo, voltamos já.
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falava com a Gilza de Sonora, Mato Grosso do Sul, Rádio Cidade FM, minha saudação Luiz Carlos Simões, Dom Otair Nicoletti, da Diocese de Coxim. Hoje aniversário de Dom Dominique Marie-Jean Denis Yu, da Diocese de Santíssimo Conceição do Araguaia, Pará. Aniversário da Rádio Difusora Platinense FM, Santo Antônio da Platina, Paraná, Massa FM, Pimenta Bueno, Rondônia, Massa FM, Colorado do Oeste, Rondônia, Regional FM, Presidente Olegário, Minas Gerais, Sucesso FM, Iracemápolis, São Paulo, Vida FM, Marataízes, Espírito Santo, TV Afiliada, Bezerra Speed, Agrestina, Pernambuco, Açu Telecom, Açu, Rio Grande do Norte. Amado povo de Deus, quero lembrar a todos, nós estamos e vamos daqui a pouco a bênção da água e do sal, já temos aqui. Lembro a todos que você pode encontrar em todas as livrarias do Brasil, você encontra Inabalável, este livro que vem responder a muitos questionamentos que às vezes não entendemos. Questionamentos a partir de uma releitura de Jó. Adquira, presenteie, leia, mais do que isso, leia. Padre, na minha cidade não tem livraria. Você pode pedir produtosqueevangelizam.com.br. Por exemplo, nós trabalhamos Jó, mas sempre é uma resposta atual. Digo aqui, o sofrimento, um trecho do livro, o sofrimento chega sem avisar e nos obriga a parar, olhar para dentro. O sofrimento faz isso.

faz, obriga a gente a parar. Eu lembro quando eu fiz a cirurgia, que deu errado, que eu fui obrigado a parar. Um ano e pouco olhando para dentro. Isso é um processo de maturidade. Buscar algo maior faz o ser humano se ajoelhar, não por fraqueza, mas por humildade. Você escutou isso? Você escutou? Vou repetir de novo. Como que você entende as provações? O sofrimento chega sem avisar e nos obriga a parar, olhar para dentro, buscar algo maior. Faz o ser humano se ajoelhar, não por fraqueza, mas por humildade. Porque diante da dor, todos somos pequenos e, ao mesmo tempo, capazes de gestos imensos, inabalável. Filhos queridos, vamos à novena para depois a bênção. Novena de São Bento, quinto dia. A cruz sagrada seja minha luz. Não seja o dragão meu guia. Sai de retro, Satanás. Nunca me aconselhes coisas vãs. É mal o que tu me ofereces. Bebe tu mesmo o teu veneno. A cruz sagrada seja minha luz. Não seja o dragão meu guia. Sai de retro, Satanás. Nunca me aconselhes coisas vãs. É mal o que tu me ofereces. Bebe tu mesmo o teu veneno. Ó glorioso São Bento, que sempre se mostrou compassivo com os necessitados, fazei que também nós, recorrendo à vossa poderosa intercessão, obtenhamos auxílio em todas as nossas aflições. Que em nossas famílias reine a paz, a tranquilidade, que se afastem todas as desgraças, sejam elas corporais, temporais, espirituais, mas especialmente o pecado. Alcançai, São Bento, do Senhor Deus Onipotente, a graça que necessitamos. Qual é a graça que você pede? São Bento, dai-nos a graça de que, ao terminar nossa vida neste vale de lágrimas, possamos louvar a Deus convosco no paraíso. Rogai por nós, ó glorioso patriarca São Bento, para que sejamos dignos das promessas de Cristo. São Bento, libertai-nos do mal. São Bento, libertai-nos da inveja. São Bento, libertai-nos do medo. São Bento, libertai-nos do pecado. Amém. Sagrado Coração de Jesus, passai pelas nossas casas. Sagrado Coração de Jesus, passe pela porta de entrada, colocando São Miguel Arcanjo na porta de entrada e na porta da saída, livrando de toda bala perdida, de toda desgraça, mentira, desavença. Sagrado Coração de Jesus, passe pela sala, pelo quarto do casal, que seja um lugar de amor e respeito, dos filhos, de estudo e descanso. Passe pela cozinha, que não falte o pão de cada dia, mas que também não falte a solidariedade. Senhor, nós te entregamos todo o quintal, todos os animais de estimação. Abençoai, Senhor, a moto, a bicicleta, abençoai o carro, que não aconteça acidentes. Nós te consagramos todo o mês de julho, Sagrado Coração de Jesus, cada minuto, cada hora. Abençoai, Senhor, esta água. Eterno Deus Todo-Poderoso, pela água, fonte da vida, princípio de purificação, abençoai esta água que será, sempre nos lembrará do nosso batismo. Abençoai, Senhor Deus Todo-Poderoso, este sal que mandastes o profeta Eliseu lançar água para torná-la fecunda. Fazei, Senhor, que todos e em toda parte, que essa mistura de água e sal for aspergida, afaste do ataque do inimigo. Amém. O Senhor esteja convosco, Ele está no meio de nós. Abençoai, Senhor, a água, a roupa dos enfermos, fotos de família.

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1: Pensa numa moda que vai machucar, hein?

0: 10:03.
1: Foram cerca de 5 décadas de diálogos com João Paulo II, Bento XVI, Francisco e agora com o Papa Leão XIV. Nesta quinta-feira, uma afronta ao pontífice resultou na excomunhão de todos os membros da Fraternidade São Pio X. Também conhecidos como Lefebrianos, por conta do nome do fundador, bispos da comunidade religiosa nomearam outros bispos, ato que só o Papa pode fazer. As discordâncias com o Vaticano nasceram após o Concílio Vaticano II, na década de 1960. Uma delas, a orientação de as missas serem celebradas na língua de cada país, em vez do latim. Esse ponto parecia estar superado, como explica o mestre em teologia pastoral e pároco da paróquia São Tarcísio de Belo Horizonte, padre Manuel Godoy.
2: Não é só essa questão, porque o Papa Bento XVI fez um decreto, o Summorum Pontificum, que admitia a missa no rito do Pio V, que é em latim, admitiu com tudo. Então não é só isso. Acontece que ninguém na igreja pode ordenar um outro bispo sem que o Papa tenha escolhido e dado a anuência para tal.
1: O Vaticano considerou a celebração um ato cismático. O fundador da fraternidade, bispo Marcel Lefebvre, também ordenou bispos e foi excomungado pelo Papa.

0: Papa João Paulo II. A excomunhão, de acordo com o padre Manuel Godoy, está amparada no Evangelho e no direito canônico. Ele explica também que as discordâncias dentro da igreja remetem à própria origem. Paulo passou por isso em algumas comunidades, o apóstolo João também.
1: Nas cartinhas ele enfrentou a gnose, o movimento da gnose. E ali foi muito difícil. Então, nós tivemos diversas heresias, que a gente chama, ao longo da história da igreja, para chegar nesse corpo doutrinal que temos hoje. Mas esse corpo doutrinal ainda compreende muitas fissuras, interpretações hermenêuticas diferentes.
0: A excomunhão afeta todos os fiéis católicos que aderirem à Fraternidade Pio X.
1: A própria pessoa deve ter a consciência de que está se excluindo. Ela está fazendo uma opção pela exclusão. Isso é interessante ficar claro também.
0: Com a excomunhão, todos os sacramentos realizados pela Fraternidade Pio X, como o matrimônio e o batismo, e as missas, são inválidos para a Igreja Católica Apostólica Romana. Agência Rádio Web de Brasília, Alan Barbosa.

0: Obrigado.
1: Bom demais da conta, rapaz.
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0: Bens Cooperativistas, 4 de julho, Dia Internacional do Cooperativismo.
1: 10 horas e 13 minutos.
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3: Olá, amores! Chegando por aqui trazendo previsões astrológicas para hoje, sexta-feira. Sexta-feira, 3 de julho, Dia Nacional do Combate à Discriminação Racial. Hoje, dia de São Tomé também, Dia Internacional Sem Sacos Plásticos. E se for o seu aniversário, parabéns para você! Paz, saúde, felicidades e tudo de bom acontecendo neste novo ciclo, tá? Sexta-feira, 3 de julho. Bom dia, bom dia, bom dia, Áries, Touro, Gêmeos e Câncer. Só pra gente começar, né?
4: Áries, de 21 de março a 20 de abril.
3: Áries, a energia do dia está altamente favorável para dar vida aos seus projetos pessoais. Com disciplina e determinação, você pode superar obstáculos que vinham incomodando e abrir espaço também aí para o progresso verdadeiro. Se você deseja essa pessoa como parceiro, então chegou o momento de mudar o curso da sua vida amorosa. Muitas vezes, a timidez ou medo da rejeição.

0: rejeição, né, vem e aí atrapalha o amor. Presta atenção nisso, tá? Hoje 99, número de sorte, a cor preto.
1: Touro, de 21 de abril a 20 de maio.
0: Atividades físicas, momentos de descanso e conexões sociais serão fontes de alegria e equilíbrio nesta fase. Sua energia vital se favorece, você pode até atrair mais atenção do que o normal. O horóscopo aponta um período propício para viagens e aventuras. Ah, no amor, a sua vida sentimental pode, de repente, né, encontrar alguém que se apaixone por você também. Ai, que lindo! Cor lilás, número 96.
1: Gêmeos, de 21 de maio a 20 de junho.
0: Gêmeos! Hoje você será favorecido com uma maré de sorte e inspiração. A energia do universo está ao seu lado, permitindo que você pense de maneira criativa e encontre soluções para antigos desejos, né? Que ainda não teve coragem de realizar. Tá na hora, né? Ah, no amor você pode se surpreender ao perceber uma química especial com alguém do seu círculo de amigos. E a cor é verde, número 3.
1: Câncer, de 21 de junho a 22 de julho.
0: Canceriano, se você sente vontade de sair do piloto automático, este é o momento certo. O dia está propício para experimentar novas atividades, mudar hábitos e também conhecer pessoas diferentes. Seu horóscopo do dia sugere que a energia da sua aura, né, está aberta para o novo. No amor, se você está sozinho, preste atenção nos próximos encontros. Cor lilás, número 52. Bem, já a gente volta e trazendo previsões pra você de Leão, Virgem, Libra e Escorpião.
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3: A fibrose cística é uma doença genética rara e grave. No ano de 2023, ela afetava aproximadamente 6 mil pessoas no Brasil, de acordo com o que aponta levantamento do Grupo Brasileiro de Estudos em Fibrose Cística, que é uma associação civil de direito privado e sem fins lucrativos. Duas consultas públicas estão abertas pela Comissão Nacional de Incorporação de Tecnologias no Sistema Único de Saúde, Conitec, para ampliar o acesso atualmente disponível e permitir que mais pacientes sejam tratados pela primeira vez com um medicamento que atua sobre a causa subjacente da doença. As consultas permanecem abertas até o dia 6 de julho. Qualquer cidadão brasileiro pode acessar o site desta comissão, que é vinculada ao Ministério da Saúde, para consultar os relatórios e enviar contribuições. De acordo com o que afirma o PhD em endocrinologia Rodolfo Leão, que é diretor médico da empresa Vertex de produtos farmacêuticos no Brasil, garantir que todos os pacientes elegíveis sejam considerados é um dos pilares para aprimorar o cuidado da fibrose cística no país.
4: Fibrose cística é uma doença genética rara e progressiva que afeta os pulmões, pâncreas e outros órgãos. Como os danos causados pela doença se acumulam ao longo do tempo, o tratamento precoce é importante para ajudar a preservar a função pulmonar e também prevenir danos irreversíveis. Além disso, garantir o acesso ao tratamento adequado para todos os pacientes elegíveis, incluindo os pacientes que têm variantes raras, também é fundamental. Essas consultas públicas representam uma oportunidade para que experiências e perspectivas da comunidade de fibrose cística contribuam para o processo de avaliação conduzido pela Conitec e ajudem a garantir que as necessidades dos diferentes grupos de pacientes elegíveis sejam consideradas.
3: As consultas públicas tratam de duas indicações distintas. A consulta pública de número 43 avalia o tratamento para crianças de 2 a 5 anos de idade. Já a consulta número 48 é voltada para pacientes com 6 anos ou mais com determinadas mutações. Conforme aponta estudo realizado por autores do Brasil, dos Estados Unidos e da Inglaterra, o tratamento demonstrou reduzir a mortalidade e aumentar a expectativa de vida. Todas as contribuições recebidas na consulta serão analisadas pela Conitec antes da decisão final. Para participar, basta acessar o site da Conitec e clicar na área de consultas públicas. Mais informações sobre os eventos adversos relacionados ao medicamento podem ser encontradas no site da Agência Nacional de Vigilância Sanitária, Anvisa. Agência Rádio Web. Produção e reportagem, Diego Abreão.
5: É hit que fala!

0: A Frencoop, Frente Parlamentar do Cooperativismo, reúne mais de 320 parlamentares e está entre as maiores do Congresso Nacional. E o debate político relacionado ao cooperativismo é uma necessidade do segmento, de acordo com o que analisam especialistas. Decisões tomadas na política impactam diretamente as atividades do dia a dia, como o acesso ao crédito, a produção de alimentos, o atendimento à saúde, a geração de empregos e o desenvolvimento das cidades. O presidente do Conselho de Administração do Sistema OCB, Organização das Cooperativas Brasileiras, Márcio Lopes de Freitas, reforça a importância da participação do cooperativismo nos espaços de discussão.
1: Esse é um assunto que já foi muito polêmico dentro do cooperativismo. O cooperativismo não podia trazer a política para dentro dele. Isso ficou até consagrado, mas isso nos fez nos afastar das decisões estratégicas que aplanam os caminhos para o bom desenvolvimento da nossa sociedade e especialmente das nossas cooperativas. As nossas cooperativas acabaram permanecendo muito distantes das grandes decisões estratégicas, das decisões que são tomadas em Brasília, no Congresso Nacional, no Executivo Federal, muitas vezes no Judiciário, e nós precisamos participar disso.
0: Márcio Lopes de Freitas também ressalta que não se trata de um debate ideológico.
1: E ao mesmo tempo que você precisa da representação, você tem que tomar um cuidado muito grande para essa representação não virar questões ideológicas, classistas, de segmentar posições. O cooperativismo é de muita gente, é uma sociedade muito ampla e tem gente de todos os perfis. Então, quem sou eu para decidir qual é o perfil ideológico do grupo de cooperados, de 25 milhões de cooperados pelo Brasil? Então, nós temos que escolher de uma maneira um pouco diferente, mais isenta, mais técnica, e escolher pessoas, não siglas, não ideologias, que realmente possam nos ajudar a ter uma trincheira de defesa e de avanço do modelo de negócio cooperativo.
0: Ainda segundo destaca o presidente do Conselho de Administração do Sistema OCB, a política não passa somente por eleições, mas sim pela construção de regras que impactam a vida das pessoas. E estas decisões, tomadas em Brasília no Distrito Federal, afetam, por exemplo, produtores rurais, pequenos empreendedores, trabalhadores, profissionais da saúde, transportadores e consumidores que fazem parte de cooperativas. Agência Rádio Web. Produção e reportagem, Diego Abrião.
2: 10 horas e 25 minutos.
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Bola rolando, eu sou o Diego Brião e aqui não tem VAR, mas estamos de olho em tudo o que acontece dentro e fora de campo na Copa. A fase de 16 avos de final, que é uma novidade nesta edição do torneio, está ganhando o carinho de quem gosta de futebol. São mais jogos e emoção de sobra, exceto, claro, para quem se despede da competição. Na quarta-feira, dia 1º de julho, e que foi o 21º dia de Copa, as viradas foram as protagonistas. Primeiro, a República Democrática do Congo começou ganhando a partida contra a Inglaterra a partir do gol feito pelo atacante Brian Sipenga, no minuto 7 da primeira etapa. O tempo foi passando, os ingleses tentaram tanto que empataram aos 30 do segundo tempo e viraram o jogo aos 41 minutos. Dois gols do atacante Harry Kane mantiveram a Inglaterra na disputa. Agora, o México será o adversário nas oitavas de final. Mais tarde, Senegal e Bélgica tiveram uma partida com uma sequência parecida, ou nem tanto. Mais eletrizante ainda, na verdade. Os africanos se colocaram em vantagem com o gol feito pelo meio-campista Habib Diarra no minuto 24 do primeiro tempo e ampliaram a vantagem aos 6 do segundo tempo com um gol do atacante Ismaïla Sarr. Porém, aos 41 e 44 do segundo tempo, a Bélgica fez dois gols marcados pelo atacante Romelu Lukaku e pelo meio-campista Youri Tielemans. Veio a prorrogação. O tempo foi se esgotando até que um pênalti para a Bélgica foi assinalado pela arbitragem. Tielemans, de novo, foi o autor de um gol da partida. Resultado, 3-2 para os europeus, que avançam para enfrentar os Estados Unidos, que, também na quarta-feira, jogaram e superaram a Bósnia e Herzegovina por 2-0. O uniforme da Bélgica foi assunto entre o público da

0: Copa. A camisa alternativa é inspirada no pintor surrealista belga René Magritte e tem como cores predominantes o azul bebê e o rosa. Na internet, muita gente ligou a peça a algo relacionado a chá revelação. Situação curiosa. Também no jogo entre Bélgica e Senegal, ocorreu uma invasão de campo. Dois homens, sendo um com uma camisa desta seleção europeia, invadiram o campo aos 30 minutos do primeiro tempo. Esta situação durou menos de um minuto até ser controlada. Nesta quinta, outros três jogos dão sequência à fase de 16avos de final. Espanha contra a Áustria, Portugal versus Croácia e Suíça diante da Argélia. Aqui não tem VAR, mas estamos de olho em tudo o que acontece dentro e fora de campo na Copa. Até a próxima.
1: Horas e 31 minutos.

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3: Já de volta por aqui, Leonino. Bom dia. Hoje o universo favorece o foco e a clareza sobre os seus objetivos. É um dia de ideias produtivas e visualizações do futuro com mais serenidade, né? Seu horóscopo indica menos ansiedade, mais contentamento com o presente. Até os imprevistos serão encarados com leveza. No amor, se você está interessado em alguém, este é o tempo de agir com sabedoria e equilíbrio. A cor pra você hoje é cinza número 56.
4: Virgem, de 23 de agosto a 22 de setembro.
3: Virgem, o clima astral é leve e otimista. Seu humor estará elevado e o dia promete surpresas agradáveis que podem transformar a sua energia para melhor. O horóscopo do dia revela que este é um bom momento para fazer uma pausa na rotina. No amor, tudo indica que alguém com potencial para ficar na sua vida está prestes a surgir. Coisa boa, hein? Pra hoje a cor é vinho. Que tal um brinde? Número 54.
4: Libra, de 23 de setembro a 22 de outubro.
3: Libra, hoje você experimentará uma sensação de leveza mental incomum. Com menos ansiedade, mais foco nas tarefas do cotidiano, a sua vida começa a fluir como você deseja. E ó, a cor é ameixa número 20.
4: Escorpião, de 23 de outubro a 22 de novembro.
3: Escorpião, a energia do dia traz uma divisão interna. A razão apontando aí para um lado e o coração puxando para o outro, né? Essa dualidade emocional pode gerar dúvidas, especialmente em situações delicadas com outras pessoas. A cor é pérola, número 3. Voltamos bem rapidinho com Sagitário, Capricórnio, Aquário e Peixes. As últimas para hoje. Volte já.
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A partir desse tchau, vou cortar a relação. Complicado, né? É que eu não aguento não saber que eu não vou ser mais o motivo desse.

0: Os Estados Unidos elevaram o tom no combate ao crime organizado e colocaram o PCC no centro da estratégia de segurança para as Américas. Além disso, anunciaram sanções contra brasileiros suspeitos de lavar dinheiro para a facção. A decisão vai além da investigação criminal. Ao classificar o primeiro comando da capital como uma das principais ameaças do continente, Washington envia um recado que pode ter reflexos na cooperação entre os dois países e também na política externa brasileira. Mas afinal, essa medida representa uma mudança real no enfrentamento ao crime organizado? Na opinião do professor de Relações Internacionais e Geopolítica da ESPM, Leonardo Trevisan, as decisões têm características de estratégia política dos Estados Unidos.
1: A lavagem do dinheiro em território americano era um método com uma devolução para criptomoedas aqui. O valor estimado parece grande, 30 milhões de dólares, mas ele é pequeno. Se nós compararmos, por exemplo, com os cartéis mexicanos, o cartel de Sinaloa e o cartel de Jalisco, essa quantia deve ter um ou dois zeros a mais. E o fato criminoso, o FBI já tomou conta. Os seis brasileiros envolvidos estão presos. Outra coisa bem diferente é transformar isso em uma sanção a empresas brasileiras que eventualmente tenham qualquer contato com essas empresas ilícitas. É evidente que isso tem um conteúdo político muito maior do que o criminoso. O
0: especialista entende que a imagem do Brasil como um todo não deve ser afetada.
1: Não há no mundo hoje nenhum Estado, isso é uma conclusão da Comissão de Crimes da ONU, não há nenhum Estado no mundo hoje que esteja imune, em qualquer dos continentes, à ação dos traficantes de droga. A Europa toda passa terríveis problemas com isso, com muitos problemas. Os Estados Unidos inteiros enfrentam esse problema, a Ásia idem. Então, de algum modo, o impacto para a imagem do Brasil, ele fica diluído no fato de quem é que pode atirar a primeira pedra, né? Todos têm problema com isso, não é só o Brasil.
0: De acordo com o professor Leonardo Trevisan, isso não exclui a interferência na política eleitoral por parte dos Estados Unidos e com a anuência de aliados no Brasil. Agência Rádio Web, produção e reportagem, Norberto Notari.
2: 10 horas e 44 minutos.
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1: Luísa Ramos.
2: Paris, sexta-feira, 3 de julho de 2026. A capital ucraniana está em luto oficial após o maior ataque russo contra Kiev desde o início da guerra. Segundo as equipes de resgate, pelo menos 30 pessoas morreram na ofensiva com drones e mísseis lançada na véspera. O presidente ucraniano, Volodymyr Zelensky, visitou os locais atingidos e prometeu responder aos ataques. Ele também espera obter novas defesas antiaéreas dos aliados durante a próxima cúpula da OTAN na Turquia na próxima semana. Segundo Zelensky, a Rússia ataca alvos civis para forçar a Ucrânia a abrir mão de sua soberania. Já Moscou informou que 2 civis morreram nesta sexta-feira em ataques ucranianos em região de fronteira. O corpo de Ali Khamenei foi transportado hoje para um complexo religioso em Teherã, onde começará amanhã seu funeral nacional. As celebrações ocorrem mais de 4 meses após sua morte, ocorrida nos primeiros ataques de Israel e Estados Unidos contra Teherã em 28 de fevereiro. São esperados até 20 milhões de pessoas para as celebrações que terminam com o sepultamento do Ayatolá em 9 de julho. Além do aspecto religioso, as homenagens representam uma demonstração de força política do regime após meses de guerra e bombardeios israelenses e americanos contra o país. Equipes de resgate no litoral norte da Venezuela reduziram as buscas por sobreviventes após os terremotos de grande magnitude que devastaram a região de La Guaira em 24 de junho. Até agora, são 2.600 mortos, mais de 12 mil feridos e milhares de pessoas seguem desaparecidas e outras desabrigadas. Na Venezuela, uma semana, a missão brasileira, formada por agentes dos corpos de bombeiros de São Paulo, Minas Gerais e Paraná, além da Defesa Civil Nacional, mantém buscas por sobreviventes dos terremotos, apesar das chances reduzidas. Os agentes brasileiros também reforçam atendimento médico em La Guaira e oferecem apoio ao processo de reconstrução de áreas atingidas. No sul da França, milhares

0: De bombeiros combatem incêndios florestais considerados excepcionais para esta época do ano. Cerca de 950 hectares já foram queimados. O ministro do Interior, Lohan Nunes, viaja para a região da Occitânia nesta sexta, onde um grande incêndio segue fora de controle. O Ministério da Saúde registrou 2.025 mortes entre 22 e 28 de junho, período que corresponde ao pico da onda de calor na França. Da Rádio França Internacional para a agência Rádio Web de Paris, Luísa Ramos.
1: 10 horas e 51 minutos.
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2: Já estamos de volta com as últimas previsões para hoje, 3 de julho. Sagitário, bom dia. Seu humor tende a melhorar significativamente se você souber evitar autossabotagem. Não crie obstáculos desnecessários. A paz emocional será sua maior aliada hoje. No amor, se você já tem alguém, se prepare, viu? Virá uma fase de conexão intensa e inexplicável. A cor pra hoje é prata, número 35.
3: Capricórnio, de 22 de dezembro a 20 de janeiro.
2: Capricórnio, a melancolia pode aparecer, trazendo sentimentos contraditórios, mas isso será passageiro. Uma mudança interna o ajudará

0: se recompor e o horóscopo revela que agir com firmeza será essencial. A cobra hoje é dourado número 7.
1: Aquário, de 21 de janeiro a 19 de fevereiro.
0: Aquário, hoje o céu pede paciência. Seus pensamentos podem estar acelerados ou girando em círculos, dificultando a tomada de decisões. O horóscopo orienta: evite agir impulsivamente e espere por mais clareza. Vinho é a cor para hoje, né? Seu número 87.
1: Peixes, de 20 de fevereiro a 20 de março.
0: Peixes, transformações profundas estão acontecendo dentro de você. Seu magnetismo pessoal se intensifica e sua intuição está aguçada, inclusive durante os sonhos. O horóscopo indica que visões e premonições podem surgir como sinais importantes. A cor para hoje é azul, número 26. Ficando por aqui, previsões astrológicas de volta amanhã, logo cedinho, viu? Eu e você, você e eu, por aqui, e as previsões astrológicas. Beijo no seu coração e até amanhã. Tchau, tchau.

Estão abertas até o dia 13 de julho as inscrições para o edital Educação e Trabalho 2026, Escola e Território, promovido pelo Itaú Educação e Trabalho. A iniciativa vai selecionar propostas de todo o país para fortalecer a educação profissional e tecnológica em escolas públicas. Serão entregues dois tipos de premiações: R$10 mil para práticas já realizadas no país e concluídas até dezembro de 2025 e até R$80 mil destinados a novas propostas para execução ao longo de 2027. Quem dá mais detalhes é a superintendente do Itaú Educação e Trabalho,

0: Silvana Oliveira.
1: O foco desta edição está em projetos que conectam escola, formação profissional e território. A motivação é justamente porque entendemos que a aprendizagem faz mais sentido.
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Tendo por certo isto mesmo, que aquele que em vós começou a boa obra, a aperfeiçoará até o dia de Jesus Cristo.

A vida forma a continuidade. Nós temos um grande consolo da parte de Deus, que consolou os apóstolos. E por isso consolou a igreja. Quando Jesus estava preparando os seus para a sua partida, ele encarou a coisa como ela era. Levou os discípulos a olharem pela janela da realidade. Em São João, capítulo 14, verso 17 e 18, falando do Consolador, que ele rogaria ao Pai, para ele, o Pai, dar outro Consolador, que ficasse com eles para sempre. Isso realmente viria a abater os discípulos, entristecê-los muito, Jesus falando de sua partida, do cumprimento de sua missão. Mas essa consolação não foi só para eles. E ele continua aqui no verso 17 do Evangelho segundo São João, capítulo 14. O Espírito de verdade, que o mundo não pode receber, porque não vê nem o conhece, mas vós o conheceis, porque habita convosco e estará em vós. Isso se refere claramente ao próprio Senhor Jesus Cristo. Ele disse, o Espírito de verdade que o mundo não pode receber porque não o conhece, não vê nem o conhece,

vós o conheceis, porque habita convosco. É o Senhor Jesus. E estará em vós. Aí o verso 18, ele fecha essa consolação, essa mensagem de consolo, dizendo: não vos deixarei órfãos, voltarei para vós. Isso não se referia à sua segunda vinda. Ele estava se referindo ao Espírito Santo, que veio no dia de Pentecostes para vós. Isso não se referia à sua segunda vinda. Ele estava se referindo ao Espírito Santo, que veio no dia de Pentecostes. Se alguém analisar isso ao contrário, vai ter que dizer que os discípulos ficaram órfãos e a igreja está órfã até a segunda vinda. Então, está muito claro que ele estava se referindo a si próprio, o Espírito Santo que estaria neles, era o próprio Senhor Jesus Cristo, o Espírito de Cristo, o Espírito Santo, não os deixando órfãos. Sumariamente, eles não tendo ficado órfãos, a igreja também não ficou. Se existem mandamentos, exigências na Bíblia Sagrada para aqueles, elas são para nós também. Mas se existem consolações, como existem, são para nós também. Nós sabemos que Moisés foi um tipo de Cristo. E ele atravessou o Mar Vermelho, libertou Israel da escravidão, deu uma visão de fé para o seu povo e sua mensagem foi falando de uma herança, de uma promessa. Agora, a mensagem apostólica é de promessa, porquanto ela se justifica através da ressurreição de Jesus Cristo como a primícia dos que dormem. A primícia, isto é, o primeiro que ressuscitou dentre os mortos para não morrer mais. Então, ele é a primícia. Ele é o molho que foi movido, que era movido pelo sumo sacerdote no primeiro dia da semana. Então, meus irmãos, vejamos aqui que Moisés teve uma mensagem de promessa, porquanto ele era o mensageiro da promessa de Deus a Abraão. Ele era uma voz de Deus para o povo, lutando, trabalhando, viajando em direção à terra prometida. Isso se torna muito significativo para nós. Por quê? Nós também estamos sob uma mensagem de promessa. O mais importante de tudo na Bíblia Sagrada é você descobrir, por revelação divina, qual a promessa que será cumprida a seguir, daqui por diante. Uma vez que todas que eram para cumprir já se cumpriram. Como, por exemplo, uma virgem conceberá e dará à luz um filho. Isso se cumpriu. Ninguém está esperando uma virgem conceber. Já se cumpriu. Isaías 53, falando do sacrifício de Jesus Cristo, se cumpriu. Aquilo tudo foi promessa. Era uma promessa, era uma profecia, revelando um propósito de Deus, revelando um evento que dizia respeito ao seu povo.

Então veja a importância da meditação, a importância da análise nesse instante. Qual é a promessa que nós esperamos, que ainda está por cumprir? Ora, o próximo passo de Deus é o arrebatamento. Agora, o arrebatamento tem um curso, é um processo. O rapto, que é o cumprimento literal do arrebatamento, rapto, porque o mundo não verá. O mundo não vê profeta, tudo bem, é seu direito. Não vê profeta no Novo Testamento, é direito seu. Como é que você vai ver se você está cego a respeito? Você não vê o batismo em nome do Senhor Jesus Cristo. Então você está cego sobre isso. E por causa disso não vê o arrebatamento. O mundo religioso, chamado cristão, não vê o arrebatamento. Se visse, seria completamente diferente, porque está em pleno processo, culminando com o rapto, o desaparecimento de um certo povo. Vai desaparecer certas pessoas da terra. E não fará falta. Isto quer dizer, não será notada a sua ausência pelo mundo. Apesar de que o mundo vai sofrer terrivelmente a saída desta noiva, porque ela é o que detém. É o mistério da piedade detendo, veja só, a plenitude do mistério da iniquidade. 2 Tessalonicenses, capítulo 2. O que é que detém? É o mistério da piedade, detendo a plenitude do mistério da iniquidade. Então, conforme já afirmamos, o mundo sofrerá a ausência desta noiva, porém, não notará a sua ausência. Porque, saindo ela daqui da terra, mais uma vez reafirmamos, o mistério da iniquidade virá à sua plenitude, se manifestará. E sabe o que significa isso? Grande tribulação sobre a terra. Agora, voltemos lá. Moisés atravessando o Mar Vermelho, tirando o povo da escravidão, dando visão de fé a respeito da promessa da terra prometida, falando desta herança. Ora, nós temos de ter a promessa de Deus como a maior herança que um filho pode herdar. Filhos de multimilionários são herdeiros de fortunas incalculáveis, mas isso não significa nada, absolutamente nada, em relação à herança daqueles que são herdeiros da promessa de Deus. Israel já possuía aquela terra quando era escravo ainda. A terra de Canaã era de Israel, mesmo quando ele estava amarrado.

passando barro para Faraó. Essa terra é nossa. Os mansos herdarão a terra. Não importa os sacrifícios. Não importa as lutas. Não importa as dificuldades. Ela é nossa.

ter escravos e derramar sangue por causa de terra? Não. Absolutamente não. Quero repetir que não existe herdeiro maior neste mundo do que você. Que herda, tem herdado a promessa divina e alguém veio te dar conhecimento disso. Moisés foi lá dar conhecimento não somente para o seu povo Israel, como também para Faraó. Mas ele nunca pôde compreender, ver aquilo. O mensageiro veio mostrar, abrir os olhos do seu povo, dizendo: ó, gente, nós não nascemos para isso. Nós temos uma promessa. Nós vamos sair daqui. Nós não vamos ficar aqui. E é isto que este programa faz também. Levando a mensagem deste profeta que veio abrir os nossos olhos. Para vermos que aqui não é lugar do nosso descanso. A terra, nas condições que ela está, cheia de cardos, espinhos, injustiças e tudo mais que você possa pensar, não é o descanso. O profeta Miqueias falou isso: levantai-vos e andai, porque não será aqui o vosso descanso. Por causa da corrupção que destrói grandemente. Ló não é tipo da noiva. Abraão é o tipo da noiva. Abraão não teve que ser arrastado de Sodoma pelo braço. E a descendência de Abraão é completamente diferente da descendência de Ló. Para começar, Ló teve dois filhos com suas próprias filhas, um incesto. Ele condenou tanto Sodoma e acabou cometendo sodomismo. Mas uma coisa pode ser ilustrada como aplicação. Antes de Sodoma queimar, Deus tirou Ló de lá. Essa terra não pode ser lugar de descanso enquanto ela não for batizada com fogo. E São Pedro profetizou esse batismo. Ela, a noiva de Jesus Cristo, com o Rei dos Reis, com o Senhor dos Senhores, governará essa terra por 1000 anos, depois do batismo atômico, do fogo atômico. Mas veja que ainda é tempo. O milênio ainda está dentro da faixa do tempo. Assim que completar o milênio, Satanás, que estava amarrado por 1000 anos, por não encontrar a quem ele pudesse usar, amarrado por uma cadeia de circunstâncias, será solto. E fará guerra contra os santos. Isto porque a terra foi queimada apenas com fogo atômico. Então será a batalha de Gog e Magog. Mas ele será vencido por toda a eternidade. Não existirá no universo, nas galáxias e mais galáxias que houverem, um lugar para ele ficar foragido, escondido,

0: Se um homem não pode ficar escondido de um poder humano, logo ele é capturado, quanto mais Satanás não poderá esconder-se de Deus. Aí então virá aquele fogo santo, queimará a terra, batizará a terra, eliminando toda maldade até as suas profundezas. E agora sim, eternidade mais eternidade. Você deve viver por essa promessa, crer nesta promessa e viver por ela. E assim nós somos abençoados. Em nome de Jesus Cristo. Amém.
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Ouvintes, a linguagem de Jesus Cristo sempre foi para pessoas reveladas. Existem interpretações aos milhões sobre tais e tais e tais frases, parábolas de Jesus Cristo. Mas, na verdade, aquilo tem um sentido específico. Os filhos de Deus, como os profetas de Deus, são considerados como águias. E ele estava falando exatamente do ajuntamento das águias, onde deveria estar o alimento próprio para elas. Isso está no sermão profético do Senhor Jesus Cristo, no Evangelho segundo São Mateus, capítulo 24. E nós temos sempre de buscar as Escrituras, desde o Gênesis até o Apocalipse. Combina coisa com coisa, tanto no sentido alegórico, tipo, simbolismo e assim por diante. Mas tudo corresponde. Nós temos o fato de que Moisés atravessou o Mar Vermelho com o povo, libertando assim o seu povo da escravidão, dando-lhe visão de fé, deu-lhe a esperança da promessa, a fé confiante naquela herança da qual você é herdeiro. Moisés foi tirado de cena. Nós sabemos que quem morreu no deserto, segundo as palavras do próprio Senhor Jesus Cristo, pereceu. Mas eu pergunto, Moisés pereceu? Moisés se perdeu? Como os murmuradores se perderam? Você não vê nunca mais falar em Coré, Abirão, Datã e tantos outros. Mas Moisés continua.

Continua. Até na parábola do rico e Lázaro, lá tem Moisés. No Monte da Transfiguração, lá está Moisés. A morte do mensageiro não põe fim ao seu ministério. O apóstolo São Paulo está morto. Todos os apóstolos estão mortos. Os profetas também passaram. Mas, no entanto, a obra está aí. O que eles pregaram estão aqui, como também os mensageiros das eras da igreja. Todos já partiram, desde o primeiro até o sétimo. O sétimo é o nosso, é o último, é o da nossa era. A sua morte pôs fim ao seu ministério? Não, não tem como. Moisés atravessou o mar, Josué atravessou o Jordão. Atravessou o mar saindo. Josué atravessa o Jordão chegando. É a entrada. Lá era Êxodo. Aqui é a entrada. Toda viagem tem que existir uma saída para existir uma chegada. Pode ser daqui 10 mil quilômetros. Você tem que sair daqui para chegar lá. Tem que haver um êxodo para haver uma chegada, uma entrada. Isso não aconteceu sem uma liderança específica de Deus. Quando Deus tirou a Moisés de cena, ele tinha Josué. Desde o Egito ele tinha Josué. Desde o Egito ele tinha Caleb. Isso é muito importante para você se colocar no quadro. O homem físico pode perecer. Jesus morreu no Calvário, mas logo, como a primícia dos que dormem, ele ressuscitou. E a cruz permanece até hoje. Então, você tem que abraçar o Evangelho de uma forma determinada, a de sair e a de chegar. Você tem que sair de um sistema para chegar em outro. Eles saíram de um sistema de escravidão para entrar numa terra prometida, em outro sistema completamente diferente. Eles não tiveram que lutar contra os egípcios, o que poderiam fazer com êxito. Mas esse não era o propósito divino. Eles lutaram em Canaã, expulsaram inimigos, possuidores da terra, invasores da terra. Agora, os pobres israelitas estavam quase para voltar ao deserto e cavar as suas próprias sepulturas por ali. Mas Josué estava lá. Ficaria completamente melancólico se Deus não completasse aquela jornada, mesmo com tantos obstáculos, eles completaram. Agora, nós vamos voltar àquilo que Jesus disse: onde estiver o corpo morto, o cadáver, aí se ajuntarão as águias para alimentarem juntas. E é o que Deus fez através do deserto. Veja só, com que o povo de Israel, aquele povo que havia saído

do Egito, comesse maná. Maná que veio dos céus. Deus cuidando do seu próprio povo. Maná que veio dos céus. Deus cuidando do seu próprio povo. Todos tiveram que comer, obrigatoriamente, circunstancialmente. Não tinham outra coisa para comer. Tanto que houve murmuração exatamente por causa disso. Eles tinham variedades lá no Egito de paneladas de carne, porque o inimigo alimenta. Alimenta para sugar, para ter serviço depois. Ele alimenta a mulher. Ele dá para ela vigor. Ele alimenta o homem, ele dá vigor para ele. Para ter vigor, para servi-lo. Conta-se que essa gostosa feijoada, principalmente para quem tem colesterol alto, é uma beleza. Como que nasceu esse tipo de comida? Tão saborosa, tão gostosa? Com arrozinho branco, feijão tropeiro, uma laranjinha ali cortada. Mas é que os senhores de engenho, os senhores de escravos, lá no Rio de Janeiro, na Bahia, quando iam matar porcos, eles tiravam as partes inferiores, que eles não comiam, pé, orelha, focinho, essa coisa toda, e mandava fazer misturado com feijão lá para os escravos. E eles ficavam fortes, realmente, para dar muito serviço. Mas depois eles descobriram que o negócio é gostoso. Pense nisso um pouco. Às vezes, tem uma esposa, me dê licença, está comendo a mensagem, mas circunstancialmente, porque o marido dela é da mensagem, ela também foi batizada, mas ela não tem nenhuma revelação daquilo. A mensagem está sendo cansativa para ela. Por isso ela precisa diversificar sua vida. Ela está numa cadeia. Na verdade, ela não está vivendo, ela está vegetando. E até homens mesmo, livres, às vezes vivem circunstancialmente deste maná. Murmurem. No mundo murmuram-se tanto. Por isso, fraqueza em lugar de poder. Deus pega e dá carne. Codornizes, nuvens, tudo que eles podiam comer era somente aquilo que Deus desse. Todos se alimentavam da mesma comida. Todos beberam da mesma rocha. Comeram do mesmo maná. Mas nem todos entraram na terra prometida. Não brinque com sua posição. Não deixe-se levar por amigos, por esposas, por maridos, por amigas, pela vida de quem quer que seja. Cuida-te de ti mesmo. Por quê? O profeta de Deus recebeu uma ordem de Deus para armazenar alimento. Agora, que tipo de alimento? É esse que nós estamos espalhando para o Brasil e para o mundo. É um alimento espiritual em seu devido tempo. Pense um pouquinho, você adolescente, que simplesmente vive na mensagem porque seus pais são da mensagem. Cada um deve buscar a sua experiência própria com Deus. Identificar a sua

Foi isso que aconteceu com Josué desde a saída, desde lá, amassando barro. Josué era Josué. Caleb era Caleb, amassando barro. Para depois ser Josué, ser Caleb, entrando com o povo na terra prometida. Agora, isso na verdade nos mostra que ele conduziu o povo através do Jordão para entrar. Conduziu o povo à vitória final daquela jornada. Porque aí a coisa seria individual. Ali não tinha coluna de fogo mais. Era a arca da aliança. E agora é o seu coração. A arca fala do seu coração. Com as tábuas da lei de Deus ali dentro. O vaso dourado com o maná que não desvanece. A glória da Shekinah. Veja, a coluna de fogo não estava mais sobre eles. Estava lá no santíssimo lugar. A glória da Shekinah. A luz ininterrupta. Isso é a sua revelação, é o Espírito Santo, que não pode ofuscar. É a vara de Arão, é o sacerdócio que reverdeceu na madrugada. Deu fruto. Isso nos integra mais nesse corpo místico do Senhor Jesus Cristo. É individual? Sim. Só que onde está o corpo morto, estão as águias coletivamente. Se ajuntam, se unem, porque comem a mesma coisa por natureza. Ah, bom, agora você entendeu. É a sua natureza. É a natureza do porco que faz dele um obeso. Um obeso para morrer. Ele come de uma forma desregrada. Eu tenho a impressão que se derramar litros e litros desses refrigerantes gostosos, que as pobres vítimas não podem mais ficar sem eles, os porcos acham bons. Mas eu já dei um refrigerante desse de cor preta para um cachorro que estava morrendo de sede. E ele não bebeu. Um cachorro. Que coisa, gente. O reino animal irracional dando lição para o homem. Com razão, Isaías disse, o boi conhece o seu possuidor. O jumento conhece a sua manjedoura. Mas é segundo a sua natureza que você se alimenta. A minha natureza não aceita galinha com arroz. Galinhada. Então não come galinhada. A minha natureza não aceita bife de filé mignon. Ah, então não come filé mignon. Quem fala isso? Eu acho que todas as naturezas humanas gostam disso. Mas eu vejo homens arrons dizendo, eu não gosto de cebola. Olha só, que coisa. Mas veja só, eu não gosto de Atos 2:38. Minha natureza não dá para isso. Você é abutre, por acaso? Eu não gosto de Malaquias 4, 5 e 6, porque ele promete Elias. E Elias é muito duro. É muito implicante. Minha natureza não dá para essa mensagem.

0: para comer isso tudo. A minha natureza não se dá com esse sétimo anjo de Apocalipse, capítulo 10, versículo 7. A minha natureza não se dá com esse ministério do Filho do Homem. Quer saber de uma coisa? A sua natureza dá com o sistema humano, criado pelos homens. Portanto, sua natureza não se dá com Deus, com o pão do céu. Jesus disse, eu sou o pão do céu. A sua natureza não dá. É a minha natureza não aceita isto, não aceita aquilo. E aí então amontou um doutores para si, conforme as suas próprias concupiscências, para interpretar as escrituras, escrituras que são indigestas. E assim temos um mundo manufaturado, um povo que não tem êxito, não tem vitória. Não entra na era do vencedor. Nunca entra na era do vencedor. Sempre é do derrotado. É da queixa. É da lamentação. É da murmuração. Nunca levanta os seus lábios, sua voz, para dar glórias a Deus. Aleluias. Pelo que tem recebido da parte de Deus. Por acaso estão prostrados no deserto? Não estão lá no mundo. Não estão no Egito. Mas não entram na era do vencedor. Deus te abençoou. Porque você entrou. Nós entramos. Deus me abençoou. Deus nos abençoou. Em nome de Jesus Cristo. Amém.
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2: Ei, é isso mesmo que eu tô vendo?

0: Goiânia.
1: Eu não sei, vejo quem. Esse é sucesso, é pra comemorar.
0: Maiara e Maraísa!
1: Maiara Azevedo.
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3: Isso aqui acontece muito, viu? Muita gente se engana.
4: Amiga, eu tô sobrevivendo. Do jeito que dá.
5: Eu não queria que você estivesse na minha pele. Numa sequência de loucura em prol da bebedeira.
3: E querer demais.

0: contemplando. Gente, não. Vai, irmão.
1: Eu não queria que você tivesse na minha pele, jamais. Uma sequência de loucura.

0: de novo, respeito, menino Adriano Rocha.
1: Você tá doido, hein?
2: Tamo junto.
1: Canaribes,
0: que moda, viu, amigo?
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0: Marcelo Melão nos teclados, direto de patrocínio. Quem curtiu faz barulho nesse lugar?
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0: É tudo nosso, família.
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0: vocês.
1: Obrigado, gente.
0: Pra Alcione.
1: Obrigado. Obrigado, bom gosto.
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0: Vai faltar lenço, Rihab?
1: Vamos que vamos!
0: Faz barulho aí, gente!
1: Quem gostou faz barulho!
2: Você conferiu?

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2: 12 horas e 57 minutos.

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0: Turminha, estamos começando ao vivaço pra você mais um show da tarde. Prepare-se aí pra uma tarde cheinha de diversão e de muita interatividade. E é claro, aquele sucesso aí que quando toca aqui, toca você, hein? Aumenta o volume.

0: 8:10.
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3: Estamos de volta aqui com mais uma seleção musical do seu show da tarde. Olha, prepare-se porque essa seleção promete. Você vai cantar, você vai dançar, você vai se divertir ao som dos hits aí do momento.

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3: Aqui com mais uma seleção musical do seu Show da Tarde. Olha, prepare-se porque essa seleção promete. Você vai cantar, você vai dançar, você vai se divertir ao som dos hits aí do momento.

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0: 51 minutos.
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2: Estamos de volta pra você aqui ao vivo, hein? Com o seu show da tarde. Espero que todos estejam aí prontos pra curtir, pra aproveitar essa tarde aí empolgante ao som das melhores músicas. Ó, sem mais delongas, vamos nessa, vamos tocar nossa primeira.

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1: E aí, Japinha? E aquela mina lá?
2: Ah, original. Ela é tipo Virgínia, tá ligado? Eu fiquei louco, mano. Sem nem explicar, na real. Tô me sentindo Vini Júnior.

0: 8:03.
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9: Estamos de volta pra você aqui ao vivo, hein?

com o seu show da tarde. Espero que todos estejam aí prontos para curtir, para aproveitar essa tarde aí empolgante ao som das melhores músicas. Ó, sem mais delongas, vamos nessa, vamos tocar.

0: Obrigado, gente.
1: Obrigado, Mari.
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3: 14 horas e 19 minutos.

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volta pra você aqui ao vivo, hein? Com o seu show da tarde. Espero que todos estejam aí prontos pra curtir, pra aproveitar essa tarde aí empolgante ao som das melhores músicas. Ó, sem mais delongas, vamos nessa!

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5: Horas e 39 minutos.
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7: Muito bem, depois desse breve intervalo comercial, a gente tá de volta aqui com mais uma dose de música boa no seu show da tarde. Tá prontinho aí pra embalar mais ainda as melhores? E aí, tá prontinho pra ouvir aí somente as mais da tarde? Então se liga e vem junto com a gente. Tamo de volta aqui no seu show da tarde.
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8: Que honra pra nós, bora!

0: o fim de mais um encontro, de mais um programa Show da Tarde, mas as boas vibrações permanecem aqui com a gente. Agradecemos pela sua audiência e pela energia positiva emanada aí do outro ladinho do rádio. E até breve, pessoal.
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2: Horas e 54 minutos.
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2: 15 horas e 49 minutos.

tudo certo, tudo belezinho, aumente o volume. A partir de agora, programa Onda Sertaneja no ar. Sexta-feira, 3 de julho de 2026. Emocionando a galera. Vamos que vamos, tamo que tamo. Todo mundo ligado, curtindo o programa. O meu, o seu, a nossa alegria. 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

0: Você tá gostando do programa Onda Sertaneja? Eu sou o Éder, prazer, hein? Comunicar pra você, levar a boa música, o sucesso e a alegria, clima gostoso, a nossa rádio é mais que demais. E o sino de Luca, quem cantou? Copo Virado, San Marino, A Força do Amor, Os Monarcas Embretados, Dá Volume, a música é boa, o clima é gostoso e a tua companhia, melhor ainda.
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0: Alô você, volume no máximo, programa Onda Sertaneja no rádio e também na internet, no aplicativo Som do Sucesso fechou, Calango Aceso e Adriana Moral enraizado, a gente curtiu, rápido intervalo, mas eu volto já já, fica comigo. Aceso e Adriana Moral enraizado, a gente curtiu, rápido intervalo, mas eu volto já já, fica comigo.
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2: 16 horas e 14 minutos.
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já estamos de volta, programa Onda Sertaneja, meus queridos, de leste a oeste, de norte a sul, todo mundo se liga, todo mundo curte a melhor programação da nossa rádio. Você nos acompanhando também pelo aplicativo é bom demais. Vamos nós então, alô Ibimirim no Pernambuco, alô pessoal em Lagoa Grande do Maranhão, no Maranhão, Igatu no Ceará, Volta Redonda no Rio de Janeiro, Tacima na Paraíba, Vertente.

Corinthians, Pernambuco, Garrafão do Norte, no Pará, Pompéu, Minas Gerais, Maribondo em Alagoas, alô, alô, Apodi no Rio Grande do Norte, Manuel Ribas no Paraná, Boca da Mata em Alagoas, Gaspar Santa Catarina, Icatu no Maranhão, Santo Antônio do Descoberto e também Cumari em Goiás, Xixeriramobim no Ceará, Feira de Santana na Bahia, Canindé no Ceará, Recife, Pernambuco e também o pessoal em Agrestina, todo mundo curtindo. Alô, alô, Maragogi, que cidade bacana no Alagoas, Araguaçu em Tocantins, Jurema em Pernambuco, Junqueiro em Alagoas, Agudo, São Paulo, Padre Bernardo em Goiás, Paranã em Tocantins e também o pessoal em Bagé e Lavras do Sul, no Rio Grande do Sul, todo mundo ligadaço, curtindo a melhor programação, é o Onda Sertaneja, sempre a gente viaja o Brasil afora e você tá gostando do programa? Tô feliz demais em ter vocês comigo na melhor audiência, na melhor vibe. Aumente o volume no Onda Sertaneja agora, Momento da Tradição. No programa Onda Sertaneja, Momento da Tradição apresenta Antônio Gringo, natural da cidade de Rodeio Bonito, no Rio Grande do Sul. Antônio Gringo foi fundador do grupo Antônio Gringo e os Quatro Ventos. Antônio Gringo é o destaque de hoje do Momento da Tradição, preservando os documentos.

música não para não pra você, é uma atrás da outra, o sucesso do momento no Onda. Batista Lima, de que vale ter tudo na vida. Você tá ligado, tá curtindo, tá feliz.

Os Tauras, nós ouvimos Baile Velho, Banda Minissaia, Sedução do Forró, Banda Belly, Lingerie Vermelha e os Monarcas, Sistema Antigo. Assim vamos chegando ao final da edição de hoje do Onda Sertaneja. Muito obrigado pela sua companhia, pelo carinho e pela audiência de vocês que ficaram ligadaço. Já já, mais um programa líder e campeão de audiência pintando pra você. Éder Machado tá dizendo o seguinte, mulherada, cheguem juntinhas no rádio, sintam-se beijadas, rapaziada, sintam-se todos abraçados, gente da gente, um beijo carinhoso, fiquem com Deus, cuide-se.

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1: 16:44.
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1: Isso! Que bom estarmos juntos novamente. Estamos chegando por aqui na sua rádio. Eu, seu amigo Elbert Andrade, e você do outro lado me fazendo companhia a partir de agora com muita música sertaneja. Pode aumentar o som por aí, porque o Classe A está começando. Deixa cair os modelos.
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1: Daqui a pouquinho, muito mais músicas em nossa programação. Eu volto em instantes.
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2: 17 horas e 1 minuto.
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1: Você está ouvindo o sertanejo classe A, de volta com você com mais um bloco de música boa.
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1: Mais um modão que nós ouvimos juntos em nosso programa Sertanejo Classe A. Daqui a pouquinho tem mais músicas.
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0: 17:25.
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1: Modão bonito que nós conferimos. Você sabe, o nosso Sertanejo Classe A é selecionado com muito carinho, com só sucesso, só música boa, tá bom? Nós vamos ver o nosso intervalo daqui a pouquinho demais. Eu volto já.
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1: 17 horas e 46 minutos.
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1: A gente volta em instantes com você.
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1: 18 horas e 5 minutos.
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5: Quer ver que legal, Rita? Alô, Divinópolis!

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1: Daqui a pouquinho tem as últimas de hoje do seu Sertanejo Classe A.
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1: 18h26.
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3: Você está curtindo o Sertanejo Classe A, na comunicação desse amigo de vocês, o Elbert Andrade, abraçando você, amigo ouvinte, em toda a nossa cidade e região, curtindo o nosso programa.
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1: Mais uma que nós conferimos por aqui. Daqui a pouquinho tem a sua canção.
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4: 18 horas e 44 minutos.

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8: Você está ouvindo o sertanejo classe A, de volta com você com mais um bloco de música boa.
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0: ao destaque do dia: educação, saúde e habitação.
1: Novos hospitais, inovação e atendimento especializado terão investimentos de mais de 465 milhões de reais.
0: Inaugurados 10 campi de institutos federais pelo Brasil.
1: Minha Casa Minha Vida entrega mais de 1.600 moradias em 6 estados.
0: E presidente Lula defende investimentos em infraestrutura social e acesso a serviços públicos essenciais.
2: É o dinheiro que gera mais dinheiro, que gera mais emprego, que gera mais renda, que gera mais desenvolvimento e que gera conquista para todo mundo. Esse é o dinheiro bom.
1: E ainda, fortalecimento do empreendedorismo.
0: Mais oportunidades para contratação de serviços pelo governo federal.
1: Desenrola MEI. Microempreendedores individuais que estão na dívida ativa poderão limpar o nome da empresa. Gabriela Noronha.
3: A iniciativa vai atender mais de 3 milhões de MEIs que possuem pendências na dívida ativa da União.
0: Você vai ouvir também incentivo à produção aliada à preservação ambiental.
1: A Amazônia vai investir até 230 milhões de reais para fortalecer negócios na Amazônia Legal. André de Barros Lima.
4: O apoio inclui assistência técnica, formação, capacitação, assessoria para gestão e regularização documental.
0: Hoje, na apresentação da Voz do Brasil, eu, Mariana Jungmann e Luciano Seixas.
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0: Ambulâncias, unidades odontológicas, inauguração de institutos federais e mais de 1.600 moradias.
1: O governo do Brasil realizou várias entregas nesta sexta-feira na saúde, educação e habitação, com investimentos de mais de 1 bilhão de reais pelo Programa de Aceleração do Crescimento.
0: A entrega foi feita ao mesmo tempo em 12 cidades diferentes.
5: Todas as entregas foram simultaneamente em cidades dos estados de São Paulo, Rio de Janeiro, Pernambuco, Amazonas, Piauí, Alagoas e Sergipe, com participação de ministros e autoridades locais por videoconferência. Na educação, foram inaugurados 10 novos campi de institutos federais, com investimento de 206 milhões e 600 mil reais, sendo 196 milhões de reais do novo PAC. As unidades ampliam a oferta de ensino técnico e profissionalizante, parte do plano de expansão da rede federal, que prevê a construção de 111 novos institutos em todo o país, com potencial para criar 155 mil novas vagas. O ministro da Educação, Leonardo Barchini, destacou que o governo investe em educação de qualidade e oportunidades para os estudantes.
6: Você entra aqui no ensino médio, você pode fazer graduação, você pode fazer licenciatura, você pode fazer curso subsequente. Você pode fazer mestrado, doutorado, enfim. Isso aqui abre as portas para todas as oportunidades que os nossos jovens precisam.
5: Na saúde, o governo do Brasil anunciou investimentos de 464 milhões e 800 mil reais para fortalecer o Sistema Único de Saúde. O pacote inclui a entrega de ambulâncias, unidades odontológicas móveis, micro-ônibus para transporte de pacientes, equipamentos para hospitais e unidades básicas de saúde, além da ampliação do programa. O programa agora tem especialistas. Também foram inauguradas novas estruturas hospitalares e anunciadas ações para ampliar o atendimento especializado e incentivar a inovação tecnológica no SUS. Explica o ministro da Saúde, Alexandre Padilha.
7: Que é o

0: ter cada vez mais capacidade de produzir aqui no Brasil os medicamentos, as tecnologias, o conhecimento necessário para cuidar da saúde do nosso povo, para a gente ficar soberano.
1: Na habitação, 1.619 novas moradias do programa Minha Casa Minha Vida foram entregues simultaneamente em 6 estados, beneficiando cerca de 6.500 pessoas. O investimento é de aproximadamente 263 milhões de reais. O ministro das Cidades, Vladimir Lima, disse que somadas as entregas realizadas nessa semana, já são 1.753 novas moradias destinadas a famílias de baixa renda em diferentes regiões do país.
2: Hoje nós temos 2.500.000 moradias contratadas no âmbito do programa Minha Casa Minha Vida. E vamos chegar até 3 milhões no final deste governo.
1: O presidente Lula defendeu investimentos em infraestrutura social e o acesso da população a serviços públicos essenciais.
3: Dinheiro bom

0: Somadas, as ações desta sexta-feira representam mais de 930 milhões de reais em investimentos nas áreas de educação, saúde e habitação. Reportagem Pablo Mundim.
1: E o presidente Lula sancionou lei que cria a Universidade Federal do Esporte, vinculada ao Ministério da Educação.
2: A universidade vai, em um único local, desenvolver atividades de ensino, pesquisa, extensão e inovação, voltadas ao desenvolvimento da ciência do esporte.
1: Entre as finalidades estão capacitar profissionais para atuar em organizações esportivas e no treinamento de atletas e incentivar a produção de conhecimento científico e tecnológico na área.
2: Com sede em Brasília, a universidade poderá instalar campi em outros estados.
1: Mais fôlego para quem empreende no Brasil.
2: Essa semana, o governo federal anunciou medidas para quem trabalha como MEI.
1: Hoje foram anunciadas mais duas novidades: o Desenrola MEI, voltado para quem precisa regularizar dívidas fiscais,
2: e a expansão do Contrata Mais Brasil, plataforma que conecta os empreendedores que querem prestar serviços a órgãos públicos.
3: O Desenrola MEI vai permitir que microempreendedores individuais de todo o Brasil renegociem dívidas tributárias. A iniciativa vai atender mais de 3 milhões de MEIs que possuem pendências na dívida ativa da União. Serão atendidos empreendedores com débitos de até 20 mil reais. Entre as facilidades inéditas está o parcelamento dos débitos em até 145 meses ou mais de 12 anos. Os descontos sobre juros, multas e encargos legais podem chegar a 70%. Annelise Lenze, procuradora da Fazenda Nacional, explica o objetivo.
4: É um programa de transação tributária customizado para sustentabilidade do pagamento e para a saúde financeira desses MEIs e que vem fechar o ciclo de estímulo a novos créditos, a novos negócios, ao desenvolvimento econômico e social e a proteção também, proteção social de cada um desses MEIs.
3: Outra nova medida é a expansão do Contrata Mais Brasil, que facilita a contratação de microempreendedores individuais. O profissional se cadastra na plataforma e pode prestar serviços para os governos federais, estaduais e municipais, como pintura, manutenção, entre outros. O programa agora terá 141 atividades econômicas contempladas. Antes eram 107. Foram incluídos serviços como alimentação, fotografia, produção cultural, estética e organização de eventos. Além disso, mais instituições estão aderindo à plataforma. Quase 90 novos órgãos aderiram ao sistema, incluindo o Banco do Nordeste e a Fiocruz. O ministro do Empreendedorismo, Paulo Pereira, fala quantos empreendedores podem ser alcançados com as mudanças.
5: Bancos públicos, empresas estatais, serviços federais passam a incluir os seus serviços no Contrata Mais Brasil, ao mesmo tempo que mecanismos de busca ativa desses MEIs farão um esforço para incluir algo como um potencial de 5,5 milhões de MEIs, algo como que pode chegar a 6 milhões de MEIs na plataforma pública. Então, uma plataforma de compras públicas voltada para os MEIs.
3: Os anúncios fazem parte de uma série de medidas anunciadas para os microempreendedores. Na segunda-feira, o presidente Lula já havia enviado ao Congresso Nacional a proposta de reajuste do teto de faturamento do MEI, de 81 mil para 140 mil por ano. Atualmente, o Brasil possui mais de 16 milhões de microempreendedores individuais.

0: reportagem Gabriela Noronha.
1: Quem tem interesse em participar do Desenrola MEI poderá acessar o sistema a partir do dia 6 de julho no site www.regularize.pgfm.gov.br.
2: O programa Gás do Povo agora chega a 100% dos inscritos no Cadastro Único de Programas Sociais do Governo do Brasil.
1: São mais de 15 milhões de recargas do botijão de gás de 13 quilos que estarão disponíveis aos beneficiários a partir do próximo dia 10 de julho.
3: Para a dona de casa Maria José de Carvalho, o botijão de gás na cozinha é motivo de alívio. Moradora do Sol Nascente no Distrito Federal, ela recebe o botijão gratuitamente por meio do Programa Federal Gás do Povo. Segundo Maria, foi graças ao programa que ela deixou para trás o fogão a lenha.
4: Quando eu morava no barraco de madeira, eu cozinhava na lenha, porque aqui é uma quadra que ninguém presta nada para ninguém, né? Agora melhorou um pouco.
3: Lançado em setembro de 2025 para substituir o antigo Vale Gás, o programa Gás do Povo é administrado pelos Ministérios de Minas e Energia e do Desenvolvimento e Assistência Social, Família e Combate à Fome. Segundo o governo federal, já são quase 15 milhões de recargas gratuitas realizadas em todo o Brasil desde o início do programa, como explica o ministro de Minas e Energia, Alexandre Silveira.
5: É 100% de cobertura. Já são 15 milhões de recargas. Hoje o país todo está coberto. Onde não tem revenda, as distribuidoras estão chegando com a entrega em veículos móveis e todo o público-alvo, que é o público do Cade Único, já recebe um botijão de gás, essa grande medida de proteção social.
3: Em julho, os beneficiários do programa poderão retirar a recarga gratuita do botijão de gás de 13 quilos a partir do dia 10. O benefício ficará disponível até 9 de agosto. A retirada do botijão pode ser feita diretamente nas 26 mil revendas credenciadas, espalhadas por mais de 4.800 municípios brasileiros. Com locução de Nazi Brum, reportagem de Gabriela Noronha.
2: Nacional Antifacção foi inaugurado nesta sexta-feira, no Rio de Janeiro.
1: A nova estrutura, lançada pelo Ministério da Justiça e Segurança Pública, integra o programa Brasil contra o Crime Organizado.
2: O objetivo é apoiar as ações integradas desenvolvidas pelas forças de segurança pública.
1: Além do Rio de Janeiro, o escritório já está presente em São Paulo e estará posteriormente em Foz do Iguaçu, no Paraná.
2: Segundo o ministro da Justiça e Segurança Pública, Wellington César Lima, a medida quer aproximar a União dos principais centros de atuação do crime organizado no país.
6: Visa exatamente que nós venhamos a nos aproximarmos mais das realidades específicas de determinados estados da federação, como no caso do Rio de Janeiro e São Paulo. Também teremos um ponto em Foz do Iguaçu. Fundamental que, para a fluidez dessas informações locais, estabelecimento de estratégias customizadas específicas para cada realidade local, o Ministério da Justiça se faça presente.
1: Em 2016, foi sancionada uma nova lei contra o tráfico de pessoas, que virou um marco para o Brasil.
2: Ela aumentou a possibilidade de investigação, a criminalização e as penas, além de garantir maior assistência às vítimas.
1: Para celebrar os 10 anos da lei, novas parcerias foram firmadas para combater esse tipo de crime.
7: Disfarçado de oportunidade de trabalho no exterior, o tráfico de pessoas segue fazendo vítimas no Brasil. Uma nova rota identificada pelo Ministério da Justiça e Segurança Pública tem um destino líder: Camboja, na Ásia. 44 brasileiros foram aliciados no ano passado para atuarem em centros de crimes digitais naquele país, como explica o diretor do Departamento de Migrações da Secretaria Nacional de Justiça do Ministério da Justiça e Segurança Pública, Vitor Semple.
8: Brasileiros estão sendo vítimas de esquemas, os chamados scam centers, que são brasileiros sendo transportados, exportados por meio de aliciamento para o Camboja e para os outros países para dar golpes digitais em brasileiros aqui no Brasil.
7: No ano em que a Lei Brasileira de Enfrentamento ao Tráfico de Pessoas completa 10 anos, o Ministério da Justiça lançou duas parcerias para ampliar as ações de prevenção desse crime no país. A primeira é no campo dos esportes, com a criação de uma cartilha que orienta atletas, familiares, treinadores, dirigentes e demais profissionais sobre os riscos do aliciamento por falsas promessas de contratos e oportunidades esportivas. Para o coordenador geral de inteligência esportiva do Ministério do Esporte, Diogo Silva, grandes eventos esportivos podem ajudar a dar visibilidade ao tema.
9: Colocando isso dentro do contexto atual que nós estamos vivendo, onde a Copa do Mundo de Futebol Feminino vai ter a oportunidade

0: oportunidade de apresentar essa proposta para as pessoas e alertar as pessoas.
1: Outra iniciativa é a campanha da Agência Nacional de Aviação Civil para conscientização sobre tráfico de pessoas e trabalho escravo. De acordo com Diana Helena Ferreira, da Agência Nacional de Aviação Civil, profissionais que atuam em aeroportos são capacitados para reconhecer situações de risco e denunciar.
2: Por meio dos treinamentos, eles conseguem identificar sinais, né, que algumas, né, possíveis vítimas podem manifestar, como de nervosismo, às vezes não saber responder determinadas perguntas dos agentes, né,
1: situações de risco e denunciar.
2: Por meio dos treinamentos, eles conseguem identificar sinais, né, que algumas, né, possíveis vítimas podem manifestar, como de nervosismo, às vezes não saber responder determinadas perguntas dos agentes, né, eles sabem um canal, por exemplo, para acionar a Polícia Federal ou outro órgão policial que esteja no aeroporto.
1: Os homens já foram maioria nos casos de tráfico para trabalho em condição análoga de escravo, mas dados recentes do Ministério da Justiça e Segurança Pública mostram que as mulheres passaram a ser as principais vítimas, principalmente quando se refere à exploração sexual. Quanto à faixa etária, a maioria das pessoas identificadas está em idade economicamente ativa, entre 18 e 59 anos. Reportagem Graziele Bezerra.
3: E mais um aliado no combate ao feminicídio.
4: Está em construção uma linha do tempo que mostra o caminho percorrido pelas vítimas de violência desde o primeiro boletim de ocorrência.
3: Com esse histórico, será possível criar mecanismos de alerta para a atuação preventiva das autoridades antes que o crime aconteça.
5: Os casos de feminicídio no Brasil recuaram 11,45% nos primeiros meses após o lançamento do Pacto contra o Feminicídio em fevereiro deste ano. Isso representa 30 vítimas a menos em relação ao mesmo período do ano anterior. Ainda assim, entre abril e maio, 232 mulheres foram assassinadas em razão do gênero. E para fortalecer a luta contra o feminicídio, uma nova estratégia está sendo desenvolvida. Trata-se de uma linha do tempo que cruza dados dos boletins de ocorrência de violência doméstica registrados pelas vítimas. A ideia é agir preventivamente, como explica a idealizadora do sistema, Luana Teixeira, servidora da Secretaria Nacional de Segurança Pública.
6: O feminicídio, ele é o final de toda uma escalada da violência. A partir do momento que essa mulher entrar num ciclo de violência, no primeiro boletim de ocorrência, nós vamos emitir um alerta para todas as autoridades envolvidas, né? Para que ela não chegue no ápice do feminicídio. Como a gente observou, 15% morrem até 12 meses e 18% morrem até 24 meses. Nossa expectativa principal é essa, é salvar vidas em vez de contar as mortes.
5: A ferramenta faz parte do Centro Integrado Mulher Segura, uma estrutura dentro do Ministério da Justiça e Segurança Pública que usa inteligência e integração de dados para proteger mulheres em todo o Brasil. Para a construção da linha do tempo, foram reunidos dados das secretarias de segurança estaduais e do Banco Nacional de Boletins de Ocorrência. Com as informações, também

0: aqui no estado, mas ele vai para outro estado e lá não consta que ele cometeu essa violência, porque os sistemas não se conversam. E com mulher segura, você vai conseguir olhar tudo isso. Eu consigo ver que esse cara já fez, já praticou violência em vários outros estados.
1: Embora a plataforma ainda esteja em fase de estruturação, já conta com perfis específicos para delegacias e órgãos do judiciário, possibilitando notificações automáticas e a visualização do histórico da vítima e do agressor em diferentes estados. O próximo passo é integrar esses dados ao Sistema Único de Saúde para detectar casos de violência subnotificados. Reportagem Luciana Colares de Holanda.
2: O governo do Brasil finalizou a cessão da área da favela do Moinho para o governo de São Paulo.
3: O terreno na capital paulista era da União e abrigou cerca de 850 famílias.
2: Hoje, no ato de assinatura, a ministra da Gestão e da Inovação, Esther Dweck, destacou o atendimento habitacional às famílias como parte da negociação.

0: que esse momento agora ele vai encerrar um capítulo e começar um novo, né? Justamente naquela área que era a favela do Moinho, que agora vai se tornar o Parque do Moinho. Para que a gente pudesse transformar aquela área num parque, a gente precisava garantir a moradia digna para as pessoas que estavam ali naquela região. O governo federal, por meio do Minha Casa Minha Vida, entraria com 180 mil e o governo do estado com 70 mil para permitir que as pessoas pudessem comprar uma casa de até 250 mil. Então, a grande maioria pôde ficar no centro da cidade, porque essa é uma área extremamente central, e essa era uma dos pleitos das famílias, que elas não fossem deslocadas do centro da cidade.
1: Até agora, 84% das famílias já estão com novos imóveis contratados.
2: O governo paulista terá 48 meses para concluir as obras de construção do novo parque.
1: Comunidades da Amazônia que atuam com produtos da biodiversidade.
2: Serão financiadas ações para fortalecer os negócios com foco na conservação ambiental.
3: O Fundo Amazônia vai investir até 230 milhões de reais para fortalecer negócios comunitários da sociobioeconomia em todos os estados da Amazônia Legal. O investimento vai ocorrer por meio do edital Prospera Amazônia, lançado pelo Ministério do Meio Ambiente e Mudança do Clima e que é fruto de um acordo de cooperação com o BNDES, o Banco Nacional de Desenvolvimento Econômico e Social. O edital vai selecionar organizações para oferecer serviços a empreendimentos comunitários que trabalham com produtos e serviços da sociobiodiversidade e que sejam formados principalmente por povos indígenas, quilombolas, extrativistas, ribeirinhos, agricultores familiares e demais povos e comunidades tradicionais. O apoio inclui assistência técnica, formação, capacitação, assessoria para gestão e regularização documental. Também contempla serviços de adequação sanitária e ambiental, certificação, agregação de valor, acesso a crédito e a mercados. Ao todo, o edital poderá apoiar ações em até 106 municípios da Amazônia Legal. A chefe do departamento

0: Nessa parceria, o Ministério de Meio Ambiente e Mudança do Clima e o BNDES, usando os recursos do Fundo Amazônia, pretendem transformar a produção sustentável dos territórios amazônicos em negócios mais estruturados, capazes de gerar renda, ganhar escala e acessar novos mercados, sem abrir mão da conservação da floresta e dos modos de vida dessas populações, que protegem a floresta.
1: Gerido pelo BNDES, sob coordenação do Ministério do Meio Ambiente e Mudança do Clima, o Fundo Amazônia já apoia mais de 150 projetos, estando presente em 73% dos municípios dos 9 estados da Amazônia Legal. Reportagem André de Barros Lima.
2: O Exame Nacional do Ensino Médio 2026 já contabiliza mais de 5 milhões de inscritos.
3: É o maior número já registrado pelo exame desde 2022.
2: Entre as principais novidades dessa edição está a inscrição automática dos estudantes concluintes do ensino médio da rede pública.
3: Outra mudança foi o aumento no número de municípios onde as provas serão realizadas.
2: Nesse ano, o exame será aplicado nos dias 8 e 15 de novembro em todos os estados e no Distrito Federal.
3: Principal porta de entrada para a educação superior no Brasil.
2: É utilizado para ingressar em universidades públicas por meio do Sistema de Seleção Unificada, o SISU, ou em instituições privadas pelo ProUni, o Programa Universidade para Todos.
3: Também é utilizado por estudantes que buscam financiamento em instituições de ensino pelo FIES.
2: E fique de olho, as inscrições para quem quer participar do FIES abrem no dia 14 de julho.
4: O Ministério da Educação publicou o edital do processo seletivo do FIES, Fundo de Financiamento Estudantil, para o segundo semestre de 2026. As inscrições são gratuitas e estarão abertas de 14 a 17 de julho, exclusivamente pela internet no endereço acessounico.mec.gov.br/FIES. Neste ano, o MEC oferece mais de 112 mil vagas para o FIES, considerando os processos seletivos do primeiro e do segundo semestre. Para se inscrever, é necessário ter participado do Exame Nacional do Ensino Médio, o Enem, a partir da edição de 2010. No exame, o candidato deve ter obtido média aritmética de no mínimo 450 pontos nas 5 provas, sem ter zerado a redação. Além disso, não deve

0: condição de treineiro. Outra exigência é possuir renda bruta familiar mensal por pessoa de até 3 salários mínimos. O resultado da pré-seleção na chamada única vai ser divulgado no dia 30 de julho. Reportagem Júlio César de Oliveira.
1: A Advocacia Geral da União notificou hoje a Google, controladora do YouTube,

0: Federal.
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2: Presidente do STF defende a atuação conjunta das cortes latino-americanas para proteger a democracia.
3: STJ julga primeiro repetitivo em sessão totalmente virtual e define requisitos para justiça gratuita a pessoas jurídicas.
2: ST recebe relatório sobre estudo inédito sobre a exclusão de pessoas LGBTQIAPN+ no mercado de trabalho.
3: Boa noite, eu sou Marcela Luiz.
2: E eu sou Walter Lima.
3: O presidente do Supremo Tribunal Federal e do Conselho Nacional de Justiça, ministro Edson Fachin, defendeu uma atuação articulada entre as cortes constitucionais da América Latina para fortalecer a proteção da democracia, da independência judicial e dos direitos fundamentais.
2: A declaração foi feita durante o 31º encontro de tribunais, cortes e salas constitucionais da América Latina e do Caribe, realizado em Montevidéu, no Uruguai. Fernanda Porto.
4: No evento, Fachin disse ainda que o reconhecimento da democracia como um direito humano autônomo, como está sendo debatido pela Corte Interamericana de Direitos Humanos, poderá fortalecer juridicamente a independência do Poder Judiciário, a autonomia dos tribunais constitucionais, a integridade dos processos eleitorais, os mecanismos de freios e contrapesos, além da proteção das liberdades fundamentais.
3: O Conselho Nacional de Justiça encerrou o primeiro semestre de 2026 com 326 processos julgados pelo plenário e mais de 6 mil processos analisados e arquivados.
2: No período, o órgão também aprovou normas e definiu políticas para o judiciário em todo o país. Marcelo Della Lidera.
5: O balanço divulgado pelo CNJ mostra que nos 6 primeiros meses do ano, o plenário realizou 24 sessões, entre presenciais e virtuais. O colegiado também aprovou 15 resoluções de cumprimento obrigatório pelos tribunais e 3 recomendações sobre boas práticas em áreas como gestão processual, inovação tecnológica, direitos humanos, acesso à justiça e melhoria da prestação jurisdicional. Na área disciplinar, o plenário do Conselho julgou 10 procedimentos administrativos disciplinares e aplicou sanções em 8 deles. Também determinou o afastamento cautelar de 9 magistrados durante a tramitação dos processos e analisou 9 revisões disciplinares com aplicação de pena de disponibilidade em 2 casos.
3: Pela primeira vez, o STJ julgou um recurso repetitivo em sessão totalmente virtual.
2: Na ocasião, foram estabelecidos critérios para a concessão da gratuidade de justiça a pessoas jurídicas. Fátima Uchoa.
6: A tese fixada pela Corte Especial do STJ sob o rito dos repetitivos deve ser seguida por todos os juízes e tribunais do país ao analisarem a mesma questão de direito. O colegiado definiu que a pessoa jurídica deve apresentar informações que permitam avaliar a real situação econômico-financeira, não sendo suficiente demonstrar inatividade ou redução do faturamento. Segundo o ministro relator Luiz Felipe Salomão, a concessão da gratuidade de justiça segue regras diferentes para pessoas físicas, que têm presunção relativa de veracidade na declaração de insuficiência de recursos, enquanto a pessoa jurídica deve comprovar não ter condições de arcar com as despesas processuais.
3: Um estudo inédito foi feito sobre a exclusão de pessoas LGBTQIAPN+ no mercado de trabalho.
2: O relatório foi entregue ao TST. Mila Amaral.
7: O levantamento foi realizado pelo Banco Mundial em parceria com o Ministério dos Direitos Humanos e da Cidadania e outras organizações. De acordo com o documento, a exclusão de pessoas LGBTQIAPN+ no mercado de trabalho tira da economia brasileira mais de 94 bilhões por ano. Isso acontece porque essa população é mais atingida pelo desemprego e pela informalidade e recebe salários menores. Os dados mostram que o desemprego entre pessoas LGBTQIAPN+ é de 15,2% e mesmo empregados eles ganham em média 10% a menos.
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0: Uma boa noite.
1: Bom fim de semana e até segunda-feira.
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0: Paula Groba.
1: E eu sou Ricardo Nakaoka.
0: E estes são os destaques de hoje do Jornal do Senado, que começa agora.
1: Perfis falsos na internet podem virar crime.
0: Comissões debatem impactos do vício em apostas. Casos de ludopatia crescem 140% no SUS.
1: Aprovado reajuste anual para acesso ao microcrédito.
0: Boa noite.
1: Boa noite.
0: Criar um perfil falso para enganar outras pessoas pode passar a ser crime específico no Brasil.
1: A Comissão de Segurança Pública aprovou o projeto que inclui no Código Penal o crime de falsa identidade digital para punir a prática conhecida como catfishing, usada em golpes, assédio e outros tipos de fraude. Repórter Bruno Lourenço.
2: O projeto de lei cria no Código Penal o crime de estelionato ou fraude por meio de falsa identidade digital. O senador Hamilton Mourão do Republicanos do Rio Grande do Sul destacou que a criação de perfis falsos deixou de ser uma mera travessura online para se transformar em uma ferramenta de crimes graves, como a extorsão financeira e a chantagem íntima, gerando prejuízos severos à saúde mental e ao bolso das vítimas.
3: Catfishing é a prática de criar uma identidade falsa online com o objetivo de enganar, explorar, assediar ou fraudar outras pessoas, geralmente em redes sociais ou aplicativos de namoro. Os motivos para o catfishing variam desde a busca por atenção ou bullying, até crimes graves como golpes financeiros, românticos ou de investimento em criptomoedas, que resultam em perdas financeiras substanciais para as vítimas. Extorsão e chantagem por meio de imagens íntimas ou informações pessoais compartilhadas pelas vítimas, chamada sextorção e roubo de identidade.
2: A proposta estabelece que a punição seja agravada se a fraude for cometida com o uso de ferramentas automatizadas, perfis robôs ou se visar a exploração financeira de pessoas vulneráveis como idosos.
0: E processos de violência doméstica poderão ter análise mais rápida na justiça.
1: Avançou o projeto que garante prioridade aos juizados especializados na tramitação das ações previstas na Lei Maria da Penha. Repórter Rodrigo Rezende.
4: Os juizados de violência doméstica e familiar contra a mulher terão prioridade em relação à chamada justiça comum na análise dos processos relacionados à Lei Maria da Penha. O projeto com esse objetivo foi aprovado pela Comissão de Direitos Humanos. A relatora, senadora Ana Paula Lobato, do PSB do Maranhão, ressalta que essa medida impede conflitos entre órgãos judiciais e dá mais segurança para a mulher vítima de agressão. O relatório de Ana Paula Lobato foi lido na CDH pelo senador Rogério Carvalho, do PT de Sergipe.
5: Ao instituir órgãos judiciais especializados com competência civil e criminal para o processo, julgamento e execução das causas decorrentes dessa violência, a Lei Maria da Penha buscou evitar a fragmentação do atendimento, decisões potencialmente contraditórias e a peregrinação da vítima por múltiplos juízos, assegurando tutela mais efetiva e concentrada.
4: O projeto foi apresentado pela deputada federal Laura Carneiro, do PSD do Rio de Janeiro, e agora será analisado pela Comissão de Constituição e Justiça.
0: E a Câmara dos Deputados pode votar nos próximos dias o chamado PL da Misoginia, um projeto aprovado pelo Senado, que equipara o crime de ódio contra mulheres ao racismo.
1: A proposta torna a prática inafiançável e imprescritível e prevê penas mais duras para quem discriminar as mulheres. A reportagem é de Yasmin Rodrigues.
6: O projeto de lei aprovado pelo Senado em março inclui a misoginia entre os crimes de preconceito e discriminação já previstos na legislação brasileira. Assim como nos crimes de racismo, a conduta passa a ser considerada inafiançável e imprescritível. A autora do projeto, senadora Ana Paula Lobato, do PSB do Maranhão, afirmou que o objetivo é enfrentar um tipo de violência que muitas vezes antecede as agressões físicas e feminicídios.
7: Estatística crescente da violência doméstica que chega até o feminicídio. Então, antes de chegar no feminicídio, se sofre a violência psicológica, a violência financeira, a violência doméstica, para enfim chegar no feminicídio. Para diminuir os casos de feminicídio, a gente precisa primeiramente combater a

0: Violência. A matéria recebeu parecer favorável da relatora, senadora Soraya Tronic, do PSB de Mato Grosso do Sul. Se os deputados aprovarem o texto sem alterações, a proposta segue diretamente para a sanção presidencial.
1: Uma audiência pública das Comissões de Direitos Humanos e de Assuntos Sociais discutiu os impactos das apostas esportivas online no Brasil.
2: O debate apontou que a crescente expansão das bets no país exige medidas de proteção aos consumidores. Repórter Patrícia Oliveira.
3: Para os debatedores, os efeitos das apostas esportivas online sobre o endividamento das famílias e a saúde mental dos brasileiros exigem medidas de proteção ao consumidor. Além do cadastramento do CPF nos sites de aposta, também seria necessária a declaração de renda para o controle do valor apostado e a redução da publicidade das bets. O psiquiatra Hermano Tavares destacou o aumento de casos de jogo compulsivo, o vício que afeta um em cada cinco apostadores.
4: É como se fosse uma droga, gente. O SUS teve mais de 100% de aumento de demanda de tratamento para jogo nesse período.
3: O senador Eduardo Girão, do Novo do Ceará, defende o fim das apostas online.
5: Copa do Mundo acontecendo durante esse mês, explodiu a propaganda. Na minha opinião, deveria acabar, proibir, seja o governo enviando um projeto ou o próprio parlamento deliberar pelo fim.
3: Além de outras propostas em tramitação, um pacote de projetos reunidos pela senadora Damares Alves do Republicanos do Distrito Federal restringe a publicidade das bets e proíbe a ação de influenciadores digitais.
1: Os atendimentos a pessoas com dependência em jogos de apostas no SUS cresceram 140% entre 2018 e 2025. O dado foi apresentado na audiência pública pela coordenadora do Departamento de Saúde Mental, Álcool e Outras Drogas do Ministério da Saúde, Gabriela de Andrade.
2: Para a senadora Damares Alves, do Republicanos do Distrito Federal, a expansão das apostas esportivas já afeta a saúde pública e a economia, o que reforça a necessidade de medidas para enfrentar a ludopatia.
6: Quanto tudo isso está custando para o Brasil? O que está arrecadando? Está compensando os danos e prejuízos que os cofres públicos vão ter e já estão tendo?
1: Os limites para o acesso ao microcrédito podem deixar de ficar defasados.
2: A Comissão de Assuntos Econômicos aprovou um projeto que atualiza esses valores anualmente, com base na inflação, para preservar o acesso de microempreendedores e trabalhadores informais ao crédito. O texto segue para a Câmara dos Deputados, se não houver recurso ao plenário. Repórter Marcela Cunha.
7: O projeto prevê a correção anual dos limites de endividamento para acesso ao Programa Nacional de Microcrédito Produtivo Oriental. O PNMPO oferece crédito para financiar atividades produtivas de microempreendedores, pequenos negócios e trabalhadores informais. Hoje, o Conselho Monetário Nacional estabelece dois limites, até R$21 mil em operações de microcrédito na mesma instituição financeira e até R$80 mil no total de operações de crédito no sistema financeiro, sem contar financiamento habitacional. Mas esses valores podem ficar defasados com o tempo. O relatório senador Laércio Oliveira, do Progressistas de Sergipe, afirmou que manter os limites sem correção pela inflação reduz ano a ano o acesso dos pequenos empreendedores ao microcrédito.
8: Mais do que facilitar o acesso ao financiamento com taxas justas, a política de microcrédito atua como um motor de incentivo e profissionalização para os microempreendedores. Em vez de apenas injetar dinheiro, o programa qualifica o tomador para que ele identifique o momento exato de buscar o empréstimo e saiba aplicá-lo com foco na produtividade.
7: Pelo texto aprovado, a atualização será anual pelo IGPM, índice usado para medir a variação de preços na economia.
2: Com edição de Paula Groba e trabalhos técnicos de João Lira, o Jornal do Senado fica por aqui. Acompanhe agora as notícias do Tribunal de Contas da União e da Câmara dos Deputados. Boa noite.
1: Uma boa noite e um bom fim de semana.
9: Minuto do TCU.
0: O Tribunal de Contas da União avaliou se órgãos federais oferecem condições adequadas no ambiente de trabalho para a inclusão de pessoas com deficiência. A auditoria analisou 36 órgãos e identificou barreiras físicas, sociais e organizacionais, além de dificuldades de acessibilidade nos espaços, nos sistemas de informática,

0: nos meios de comunicação. O tribunal também constatou que metade dos órgãos avaliados não possui diretrizes formais de acessibilidade. O TCU recomendou medidas ao Ministério da Gestão, ao Ministério dos Direitos Humanos e a outros órgãos federais. O objetivo é eliminar barreiras e melhorar as condições de inclusão e de trabalho na administração pública federal. Saiba mais em tcu.gov.br.
1: TCU, fiscalização a serviço da sociedade.

0: fiscalizar despesas com educação.
1: O projeto cria medidas de saúde para pessoas afetadas por jogos de azar.
0: Avança a proposta que retoma incentivos para o programa Mais Médicos.
2: Boa noite. Comissão de Educação aprova incentivo ao programa Mais Médicos. O repórter José Carlos Oliveira tem as informações.
3: A Comissão de Educação da Câmara dos Deputados aprovou o projeto de lei que retoma incentivos ao programa Mais Médicos, que haviam sido revogados em 2025, diante da lei que criou o programa Agora Tem Especialistas. O texto aprovado permite que os candidatos aos programas de residência médica recebam 10% de pontuação adicional durante o processo seletivo, desde que tenham cumprido integralmente pelo menos um ano de ações em projetos e programas dos Ministérios da Saúde e da Educação, como é o caso do Mais Médicos. Para o relator da proposta, deputado Ismael, do PL de Santa Catarina, a medida tem baixo custo, é fácil de ser operacionalizada e, na prática, vai atrair mais jovens profissionais para o programa Mais Médicos.
4: A gente sabe da importância da presença do programa Mais Médico nesses pequenos municípios. E o projeto do deputado Ismael Alexandrino permite que especialistas em medicina também adentrem ao programa Mais Médico, permitindo um maior acesso da nossa população, a saúde, tão fundamental, uma das prioridades, sem dúvida, desafiantes para o nosso país.
3: A proposta de retomada de incentivos ao programa Mais Médicos ainda vai passar pelas análises das comissões de saúde e de Constituição e Justiça. Da Rádio Câmara de Brasília, José Carlos Oliveira.
0: Orlando Silva, do PCdoB de São Paulo, comemora a aprovação na Comissão de Constituição e Justiça do projeto que veda o ensino à distância nos cursos da área da saúde. Segundo ele, a formação presencial é indispensável para garantir a qualificação dos futuros profissionais.
2: Orlando Silva acredita que a medida preserva a qualidade dos serviços prestados à população e evita a formação de profissionais com diferentes níveis de preparo. O deputado também defende a rápida tramitação da proposta no Senado.
5: Trabalho.
0: Professora Luciene Cavalcante, do PSOL de São Paulo, apoia a instituição do piso nacional para os profissionais não docentes da educação. Segundo ela, a proposta garante valorização aos trabalhadores da educação básica e prevê remuneração equivalente a 75% do piso do magistério.
2: Professora Luciene Cavalcante afirma que o projeto conta com fonte de financiamento por meio do Fundeb e pede prioridade para a votação no Senado. Ela argumenta que a medida corrige uma injustiça salarial e reconhece o trabalho dos profissionais que atuam diariamente nas escolas.
5: Educação.
0: Aprovadas novas regras para fiscalização de despesas públicas com educação. A repórter Paula Bittar acompanhou a votação.
6: A Comissão de Constituição e Justiça da Câmara aprovou uma proposta que define regras para acompanhar e avaliar gastos com educação nos estados e municípios. O texto aprovado confere um papel central ao sistema de informações sobre orçamentos públicos em educação CIOP, um sistema eletrônico gerido pelo Fundo Nacional de Desenvolvimento da Educação, o FNDE, que coleta, processa e disponibiliza dados sobre receitas e despesas com educação. O monitoramento da aplicação de recursos na educação será feito por esse sistema, que também será responsável por manter um portal voltado ao cidadão. Estados e municípios deverão publicar no CIOP até 30 dias após o fim de cada bimestre um demonstrativo com as receitas e despesas da educação. Se o relatório não for publicado, o governo federal poderá suspender as transferências voluntárias, com exceção das destinadas à educação, saúde e assistência social. Durante a discussão da proposta na comissão, o deputado Patrus Ananias, do PT de Minas Gerais, ressaltou a necessidade de garantir transparência nos gastos públicos.
7: Esse projeto me tocou muito o coração, porque eu penso que nós vivemos uma época em que nós aqui

0: Câmara dos Deputados, parlamentares, precisamos mandar um recado claro, passar uma imagem para o povo brasileiro da nossa correção, do nosso rigor, da nossa transparência na aplicação dos recursos públicos, que não podem ser destinados a projetos mirabolantes, a obras inacabadas, mas destinados prioritariamente às políticas públicas que promovem o desenvolvimento do nosso país.
1: O projeto que define regras para acompanhar e avaliar gastos com educação nos estados e municípios já pode seguir para análise do Senado, a menos que haja recurso para votação pelo plenário da Câmara. Da Rádio Câmara, de Brasília, Paula Bittar.
2: Saúde. Hélio Lopes, do PL do Rio de Janeiro, é autor de projeto que estabelece diretrizes para a caderneta de saúde da gestante e do bebê no SUS. Entre as medidas previstas, o texto determina o uso de terminologia baseada no sexo biológico e veda a adoção de linguagem neutra.
3: Segundo Hélio Lopes, a proposta também define que as cadernetas de pré-natal sejam voltadas exclusivamente à proteção da saúde da mãe e do bebê, sem conteúdos que estimulem a interrupção da gestação. O projeto ainda prevê orientações sobre denúncia e proteção em casos de violência sexual.
2: Projeto de Felipe Beccari, do Podemos de São Paulo, cria uma política de incentivo à produção e ao acesso a medicamentos genéricos de uso veterinário. O deputado propôs estímulos para empresas que produzem esses medicamentos e adotem políticas de preços mais acessíveis.
3: De acordo com Felipe Beccari, a medida busca reduzir os custos dos tratamentos veterinários e ampliar o acesso da população aos cuidados com os animais. Ele acredita que o fortalecimento do mercado de genéricos pode estimular a concorrência, beneficiar tutores e contribuir para o bem-estar animal.
2: Direitos humanos. O projeto cria uma pensão especial para pessoas que adquirirem deficiência permanente em decorrência de violência doméstica. Um dos autores da matéria, Dimas Gadelha, do PT do Rio de Janeiro, explica que a ideia é indenizar as vítimas sem renda suficiente para garantir o próprio sustento.
3: O texto também dispensa o tempo de carência para a concessão de benefícios às vítimas. De acordo com Dimas Gadelha, a proposta ainda prevê mecanismos para que o Estado busque o ressarcimento dos gastos junto aos agressores.
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2: Ciência e tecnologia. Está pronta para ser votada no plenário da Câmara a proposta que cria uma política para auxiliar na saúde de pessoas afetadas por jogos de azar. A repórter Mônica Tati tem mais informações.
5: A Comissão de Constituição e Justiça da Câmara dos Deputados aprovou o projeto de lei que institui política para atender pessoas e famílias que foram afetadas pelos jogos de apostas. O texto cria a Estratégia Nacional de Atenção Integral às pessoas com necessidades decorrentes das práticas de jogos e apostas. Entre outros pontos, aborda a prevenção, a redução de danos, a proteção e a reinserção social de pessoas que tenham problemas com vícios em jogos. A relatora na comissão, a deputada Laura Carneiro, do PSD do Rio de Janeiro, afirmou que a proposta tem relevância social e sanitária, devido aos efeitos das apostas sobre a saúde mental, a vida familiar e a proteção de grupos vulneráveis. Já o autor do projeto, o deputado Rui Carneiro, do Podemos, da Paraíba, informou que o número de pessoas atendidas pelo SUS, o Sistema Único de Saúde, com problemas associados ao jogo patológico, passou de 108 para 1.200 entre 2018 e 2023.
6: Os jogos de azar no Brasil se transformaram numa questão gravíssima de saúde pública. Esse é a moral principal do nosso projeto, dar uma resposta às pessoas que, junto com os seus familiares, estão vivendo essa nova realidade do Brasil, inclusive uma das maiores causas do endividamento do brasileiro. Então, o objetivo é preparar a estrutura, sobretudo de saúde, as unidades básicas de saúde, nos CAPs,

0: para atender esse novo tipo de paciente, vamos dizer assim, que precisa de socorro.
1: O projeto que cria uma política de atenção às pessoas com problemas com jogos de apostas já foi aprovado por todas as comissões e aguarda a votação do plenário da Câmara. Da Rádio Câmara de Brasília, Mônica Tati. Política de atenção às pessoas com problemas com jogos de apostas já foi aprovado por todas as comissões e aguarda a votação do plenário da Câmara. Da Rádio Câmara de Brasília, Mônica Tati.
2: Justiça. Adriana Ventura, do Novo de São Paulo, pede a instalação de uma CPMI para investigar o Banco Master e acusa o governo de priorizar gastos com publicidade em vez de áreas como saúde. Ela defende o combate à impunidade e a responsabilização dos envolvidos em crimes.
3: Adriana Ventura também faz críticas ao governo federal e cita investigações da Polícia Federal envolvendo o Banco Master e integrantes da base governista. Segundo ela, as denúncias reforçam a necessidade de aprofundar as apurações sobre possíveis casos de corrupção.
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2: A Comissão de Administração da Câmara debate experiência de ouvidorias externas em defensorias públicas. O repórter Luiz Cláudio Canuto tem os detalhes.
5: 20 unidades da federação têm ouvidorias externas em suas defensorias públicas, que funcionam como órgãos auxiliares e autônomos para garantir o controle social, a transparência e a participação da sociedade civil. As ouvidorias externas não pertencem à carreira da defensoria e seus integrantes são eleitos a partir de listas tríplices com representantes da sociedade. Criadas pela Constituição de 88, as defensorias públicas são instituições estatais que garantem assistência jurídica integral e gratuita à população que não possui recursos financeiros para contratar um advogado. Elas atuam na defesa dos direitos individuais e coletivos e na promoção dos direitos humanos. A Comissão de Administração e Serviço Público da Câmara dos Deputados debateu a experiência das ouvidorias externas das defensorias públicas com representantes do setor. A audiência pública foi presidida pela deputada Fernanda Melchiona, do PSOL do Rio Grande do Sul, autora também do pedido para a realização do debate.
6: 20 estados já têm a defensoria, a ouvidoria da defensoria pública, que é um órgão do controle social, que não é da carreira da instituição e que é eleita pelos movimentos sociais populares. E por que eu estou fazendo esse preâmbulo? Porque é o único órgão do sistema judicial que tem esse controle externo, externo mesmo, que não é da carreira, que não tem aquele elemento corporativo. Isso é muito importante.
5: Os estados que não têm ouvidorias externas nas defensorias públicas são Espírito Santo, Sergipe, Alagoas, Tocantins, Mato Grosso do Sul, Amazonas, Roraima e Rio Grande do Norte. A Defensoria Pública da União conta com uma ouvidoria geral composta por representantes da sociedade civil. O projeto apresentado no Senado Federal muda a lei de responsabilidade fiscal e destina limite de até 2% da receita das unidades federativas para o orçamento das defensorias públicas, a fim de garantir autonomia financeira. A proposta também impede contingenciamentos severos no sistema de assistência jurídica gratuita. Da Rádio Câmara de Brasília, Luiz Cláudio Canuto.
3: Florentino Neto, do PT do Piauí, defende o projeto que autoriza a União a criar uma empresa estatal para atuar na distribuição de combustíveis e gás de cozinha. A proposta também permite ampliar a participação pública em refinarias e outras estruturas estratégicas para o abastecimento nacional.
2: No entendimento de Florentino Neto, a medida fortalece a soberania energética e protege o país em situações de desabastecimento. Ele considera ainda que a iniciativa contribui para a estabilidade da oferta.

0: oferta de combustíveis, além de proteger os consumidores contra aumentos abusivos.
1: Glauber Braga, do pessoal do Rio de Janeiro, apresentou o projeto que revoga a lei do Programa Nacional de Desestatização. O deputado afirma que a proposta busca fortalecer a presença do Estado em áreas estratégicas, como energia, mineração, telecomunicações e infraestrutura.
0: Glauber Braga avalia que as privatizações reduzem a capacidade do poder público de planejar o desenvolvimento do país. Ele defende que empresas estatais atuem em setores essenciais para atender ao interesse da população, especialmente onde a iniciativa privada não vê lucro imediato.
2: Relações Exteriores.
1: Edilson Barroso, do PL de São Paulo, integra a Frente Parlamentar Mista em apoio à integração União Europeia-Mercosul, criada para acompanhar o acordo comercial entre os dois blocos. Ele detalha a importância da fiscalização legislativa para dar mais segurança às empresas.

0: Gilson Barroso, do PL de São Paulo, integra a Frente Parlamentar Mista em apoio à integração União Europeia-Mercosul, criada para acompanhar o acordo comercial entre os dois blocos. Ele detalha a importância da fiscalização legislativa para dar mais segurança às empresas.
1: O sistema integrado foi construído há mais de 100 anos e engloba desde os produtores de fumo até a fabricação dos produtos derivados, como o cigarro. O deputado argumenta que essa organização é importante para garantir aspectos como equilíbrio entre produção e demanda, assistência técnica e controle da qualidade dos insumos. Com o crescimento dos produtores independentes, ele acredita que essa estrutura esteja ameaçada.
2: Nós temos diversas safras dentro de um ano. Uma vez era a safra do fumo, agora é a safra de verão, a safra de inverno, a safra de primavera. Está plantando e colhendo o ano inteiro. Talvez isso para a indústria seja muito bom, mas para o segmento que está lá no campo, eu não vejo ganhar com isso. E, ao mesmo tempo, a gente percebe que cada vez tem mais produtores independentes plantando por conta. Não sei se os insumos que eles usam são os corretos. E essas coisas acabam influenciando também o nosso setor.
1: Com o aumento da produção, Heitor Schur afirma que houve queda no preço do tabaco. O deputado sustentou que, enquanto em janeiro a arroba do produto custava R$340, hoje está sendo vendida por R$260. Da Rádio Câmara de Brasília, Maria Neves.
3: Marcelo Moraes, do PL do Rio Grande do Sul, defende a securitização das dívidas dos produtores rurais do estado. Na visão do deputado, a medida é essencial para permitir a renegociação dos débitos acumulados após anos de estiagem e das enchentes de 2024.
0: Marcelo Moraes afirma que os agricultores não pedem perdão das dívidas, mas condições para quitá-las. Ele também cobra a apreciação da proposta pela Câmara, alegando que a demora na votação agrava a crise no campo e compromete a economia gaúcha.
4: Meio Ambiente.
3: Cabo Gilberto Silva, do PL da Paraíba, critica a atuação de órgãos federais durante operações de fiscalização ambiental em Novo Progresso, no Pará. Segundo o deputado, as ações truculentas provocam conflitos com produtores rurais e moradores da região.
0: Cabo Gilberto Silva pede ao governo federal que reveja a atuação dos órgãos responsáveis pela fiscalização ambiental na região. No entendimento do parlamentar, é necessário garantir o cumprimento da legislação sem comprometer os direitos dos produtores.
3: Joaquim Passarinho, do PL do Pará, também denuncia a truculência de órgãos federais durante a operação de fiscalização ambiental em Novo Progresso. O deputado defende que a fiscalização seja conduzida com respeito à população e prioridade para medidas de orientação.
0: Joaquim Passarinho cobra do governo ações para acelerar a regularização fundiária e ambiental na região. Segundo o parlamentar, é preciso garantir segurança jurídica aos produtores e conciliar a proteção do meio ambiente com o desenvolvimento das atividades econômicas locais.
3: Termina agora o jornal Câmara dos Deputados, produzido pela Rádio Câmara, com trabalhos técnicos de Wellington Teles e apresentação de Ana Raquel Macedo e Márcio Aquiles Sardi. Boa noite.
0: A Voz do Brasil volta na segunda-feira. Boa noite e bom final de semana.
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1: Amigo ouvinte, fique em paz onde estiver. Amanhã, se Deus quiser, vamos voltar.